0: político, olha e diz, bom, a esse respeito não há grande diferença. Né? E, portanto, esse passa a não ser... Claro que isso incomoda, tanto é que o tema da corrupção aparece no topo das preocupações do eleitorado, isso tira legitimidade do sistema no seu conjunto, acho que é um problema para a democracia brasileira, mas não é um critério decisivo na escolha do voto.
1: Mas não deixa o eleitor com aquela impressão de, ah, é todo mundo igual, não pois vou votar, ou então, tanto faz.
0: Eu diria o seguinte, o eleitor, que é um eleitor que já fez a sua escolha de antemão, como disse o Alberto, um eleitorado que já está bastante cristalizado, ele não, digamos, ele não faz ilusões sobre a pureza dos políticos brasileiros. Mas ele diz, bom, mas isso não é um critério fundamental para mim, não é um critério decisivo. Há um outro conjunto que diz, bom, são todos a mesma coisa e isso me desmotiva. Aí isso aparece na forma do absenteísmo eleitoral, no voto em branco, né, que dá ao redor aí dos seus 20, 20 e tantos por cento do eleitorado brasileiro. Mas, repito aqui, não acho que nada disso fará grande diferença nem para um lado nem para o outro no resultado eleitoral.
1: Mariano, o governo tem insistido que não interfere nas investigações, a liberdade da Polícia Federal, né, de fazer suas diligências. Em um ambiente tão polarizado, você acha que essa postura ajuda a preservar, pelo menos, a credibilidade institucional?
2: A apuração por parte da Polícia Federal, inclusive a apuração separando os vários pontos que acabam chegando a ela, é fundamental e pode ajudar um pouquinho a amenizar os efeitos sobre a democracia, inclusive, que o Sérgio estava trazendo. Quer dizer, ao mesmo tempo que a gente tem agora mais um caso que vai ser averiguado pela Polícia Federal sobre o Linha, a própria defesa também entrou ali pedindo que fosse averiguada
1: o vazamento
2: irregular, que seria um uso político das informações. Averiguar isso para saber se houve ou não houve uso político é diferente de averiguar se houve ou não houve o caso. Então, e é importante separar, porque é isso, tem essa ideia de que a população parece que pega menos do que os próprios partidos, mas assim, ainda se usa muito a ideia de tentar puxar um voto em nome de uma moralidade, que não cola com a ideologia, né? Dizer que a falta de ética ou de comportamento adequado na função do cargo público é exclusivamente de um ou de outro espectro político, já se provou completamente equivocado em diversos lugares, mas continua tentando isso, e aí polui o debate. Então, se a Polícia Federal consegue entrar e separar, falando, a gente vai averiguar se teve um mau uso disso ou não, porque o processo tem que ser né, garantido, mas também vai averiguar se teve ou não teve o mal feito. Né? Uhum. Ambas as coisas em averiguação separadas ajudam a organizar esse negócio e dar um pouco a dimensão do debate para onde ele tem que ter.
1: A crise diplomática entre Brasil e Estados Unidos ganhou hoje mais um capítulo. O governo de Donald Trump revogou o visto da embaixadora brasileira em Washington.
3: Segundo o Departamento de Estado americano, a embaixadora Maria Luísa Viotti não está sendo expulsa dos Estados Unidos. A decisão seria uma resposta recíproca às decisões do Brasil e o visto poderá ser restabelecido caso o Brasil conceda o aval diplomático ao embaixador nomeado por Washington para Brasília. Trata-se de Daniel Pérez, indicado para o cargo em junho. Ele é filho de imigrantes cubanos e preside a Câmara de Deputados da Flórida. Pérez já passou por uma sabatina em uma comissão do Senado, mas precisa ainda ser aprovado pelo plenário da Casa. Outra justificativa foi o episódio ocorrido há 10 dias, quando o Itamaraty negou os vistos para dois diplomatas norte-americanos. Conforme reportagem do jornal The Washington Post, a visita deles ao Brasil seria uma tentativa para atacar o sistema eleitoral brasileiro. Em nota, o governo brasileiro repudiou a decisão e classificou as alegações como falsas. Informou que a Casa Branca anunciou publicamente o nome do embaixador antes de apresentar ao Itamaraty o pedido formal de agreement, o consentimento oficial de um Estado para receber o representante diplomático de outro país. E disse que a visita dos dois funcionários do Departamento de Estado americano seria uma tentativa inaceitável de interferir nas eleições brasileiras.
1: Mariana, como é que você vê essas sequências de crises internacionais envolvendo o Brasil, algo que não era muito comum? A gente teve com a Argentina, com o Paraguai e essa com os Estados Unidos, que todo dia tem um novo capítulo.
2: É, a do Argentina e do Paraguai são parte de um capítulo com os Estados Unidos também. Assim, de alguma maneira, tanto o Milei quanto o governo paraguaio se movimentam.

0: movimentaram, dando alguns sinais aí de maior alinhamento com os Estados Unidos, com uma mensagem, inclusive, para o seu bloco e a sua disputa interna. E o Brasil sendo, de alguma maneira, usado nesses dois casos aí como um fiel da balança de demonstração até para Donald Trump do alinhamento que esses dois estados acabam tendo ali. É, o que continua chamando, pelo menos, a minha atenção é a centralidade do Brasil no debate, nas preocupações do governo Donald Trump, demonstrando aí, talvez, o papel mesmo, às vezes mais importante do que a gente se coloca, inclusive, na organização geopolítica da região. Porque, de fato, tem uma insistência, né? A gente ser um dos países mais tarifados, e não se trata de comercial aqui, só se trata também do político, mas é ser um dos mais tarifados, chega a ser impressionante, né? Assim, pô, tem tanto país, né? Tem tantos países importantes na geopolítica. Então, acho que isso desnuda aí a centralidade que o Brasil acaba tendo na organização dessa referência regional que, no fundo, importa para a zona aí de influência geopolítica dos Estados Unidos. Então, acho que esse é um pouco o pano de fundo. Não são várias, é um assunto, que é o papel do Brasil e a maneira como os Estados Unidos vêm avançando aqui na região.
1: Ô Fausto, como é que você vê mais essa pressão do governo Donald Trump em cima do Brasil, né? No caso, colocando essa indicação do embaixador dos Estados Unidos, que a matéria mostra, né, que nem estava pronto, ele ainda nem foi aprovado pelo Senado americano, como uma pressão, então, tirando esse visto da embaixadora brasileira em Washington.
2: É mais um instrumento que o governo americano está utilizando para coagir, pressionar o Brasil neste contexto em que o Brasil ocupa um papel muito importante na região de resistência ao atual governo americano e à sua intenção de interferir na América Latina. É clara essa intenção do governo americano. Todos esses episódios fazem parte deste contexto mais geral. No caso, vale chamar a atenção para o fato de que a Maria Luísa Viotti é uma embaixadora de carreira do Brasil. Ela não é petista, ela não é lulista, ela é uma funcionária do Estado brasileiro, com uma longa carreira diplomática, foi assistente do secretário-geral, chefe de gabinete do secretário-geral da ONU. Este deputado estadual da Flórida, que o Trump quer que seja embaixador no Brasil, não é um diplomata de carreira, ele é um militante político do movimento MAGA. Assim como aqueles dois senhores, funcionários do Departamento do Estado, também são militantes políticos. Não são funcionários do Departamento de Estado, até porque o Trump tem destruído a burocracia do Departamento de Estado. Então, quem achar que esses episódios têm a ver, tarifa tem a ver com o comércio, o Brasil é superavitário, né? Isso é um jogo de coação sobre o Brasil, que tem a ver com uma disputa geopolítica na América Latina.
1: Veja a seguir, Partido Republicanos anuncia a neutralidade nas eleições de outubro. E veja também, Conselho Nacional de Justiça aprova o fim da aposentadoria compulsória como pena máxima para juízes que cometam infrações graves. A gente volta já.

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4: Na edição desta semana, uma seleção musical variada com temas de filmes brasileiros e internacionais. Eu vou destacar também uma composição de Tchaikovsky, que embalou durante anos um quadro de um telejornal da TV brasileira.

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5: Os partidos Republicanos, União Brasil e Podemos anunciaram hoje a neutralidade nas eleições presidenciais. Isso mexe com o tempo da propaganda eleitoral no rádio e na TV, que começa no final deste mês.
6: A decisão do Republicanos foi oficializada em convenção nacional nesta manhã. O partido optou pela neutralidade após consultar as executivas estaduais. A sigla citou que representa diferentes regiões, contextos e alianças políticas e que isso impõe o dever de considerar as particularidades de cada estado na tomada de decisão, respeitando as estratégias políticas locais. Com isso, o Republicanos segue o caminho da Federação União Progressistas. O Podemos também confirmou a neutralidade.
7: E depois de ouvir o partido de norte a sul, de construir essa decisão de forma coletiva, que o Podemos definiu permanecer neutro na disputa presidencial.
6: O PL contava com o apoio dessas siglas para a candidatura do senador Flávio Bolsonaro. Em 2022, Republicanos e PP estiveram na coligação do então presidente Jair Bolsonaro, que tentava a reeleição. Com a mudança de rumo, Flávio perde dois nomes que vinham sendo cotados para ocupar a vaga de vice na chapa. Daniela Marques, ex-presidente da Caixa Econômica Federal e recém-filiada ao Republicanos, e Renata Abreu, deputada federal e presidente nacional do Podemos. Nesta terça, Flávio afirmou em entrevista ao portal O Antagonista que deve estender o prazo para tomar uma decisão. E minimizou a falta de apoio formal dos partidos.
8: É junto com o registro da candidatura, que tem até o dia 15 de agosto para acontecer. E até lá também já estarei com certeza com a vice-presidência escolhida. Os caciques políticos estão aí, né, com algumas preocupações, mas os principais quadros desse partido estão com a gente nesse projeto porque acreditam, sabem da seriedade, da responsabilidade, da viabilidade. Principalmente porque já me conhece.
9: A principal mensagem que passa é dessa questão do isolamento. Quer dizer, o Flávio não foi capaz de conseguir atrair outras legendas para o projeto presidencial. E isso pode passar uma sensação de fragilidade e dificuldade de diálogo. Então, isso é que o Flávio vai ter que tentar contornar na campanha, fazendo com que algumas lideranças regionais fortes, como é o caso, por exemplo, do Tarcísio em São Paulo, se engajem mais de forma mais enfática na campanha.
6: A falta de coligação terá efeitos práticos importantes durante a campanha. A definição do tempo de cada candidatura na propaganda eleitoral no rádio e na TV, que começa no dia 28 de agosto, passa pelo número de partidos aliados e suas bancadas no Congresso. Com o apoio de 7 partidos, o presidente Lula deve ter pouco mais de 5 minutos e meio por bloco. Flávio deve ficar com 4 minutos e 20. Ronaldo Caiado, do PSD, deve ter 2 minutos e 11. Augusto Cury, do

0: Avante cerca de meio minuto. Romeu Zema, do Novo, e Renan Santos, do Missão, não estarão na propaganda eleitoral. O Novo não conseguiu cumprir uma das cláusulas da Justiça Eleitoral, a de eleger pelo menos 11 deputados federais nas eleições de 2022, ou ao menos 2% dos votos válidos. Já o Missão foi criado em 2023. No final da tarde, o senador Eduardo Girão, do Novo, foi anunciado como candidato a vice na chapa de Zema.
1: Ainda que se fale que a televisão já não tenha o mesmo peso do passado, mas ela é importante, especialmente aquelas inserções, né, que pegam o eleitor de surpresa, né?
2: A campanha de Flávio Bolsonaro disse no início dessa noite que vai anunciar o nome do candidato a vice-presidente em uma entrevista coletiva amanhã. Ô Fausto, o que essa dificuldade do Flávio Bolsonaro de colocar esses partidos que já estiveram com o pai dele, né, na campanha dele, e também a dificuldade de conseguir uma vice-presidente, que ele quer uma vice-presidente mulher. O que essa dificuldade diz sobre a candidatura dele, a seu ver?
3: Bom, revela fragilidade da candidatura e revela que os partidos do chamado Centrão chegaram à conclusão de que não valia a pena se associar a essa candidatura em detrimento, né, se fizessem esta aposta na candidatura, porque inclusive tem questões de recursos envolvidos, isto prejudicaria o que é o objetivo principal desses partidos, que é eleger uma grande bancada, em particular na Câmara dos Deputados, porque é isto que vai determinar a parcela que terão no fundo eleitoral, que é a principal fonte de financiamento dos partidos na próxima legislatura. Então, a razão é basicamente uma razão ligada a financiamento dos partidos políticos e a avaliação de que hoje o Congresso ganhou muito poder e que não é fundamental ter participação no Executivo, portanto, no futuro governo.
2: Ô Mariana, o Legislativo tem mais importância que o Executivo, então? É mais importante ter muitos deputados, muitos senadores, do que está ali junto com o presidente eleito?
4: Esse é um debate que a gente vem fazendo ao longo da última década, principalmente isso vem acontecendo, mas eu acho que esse movimento agora do Partido do Centrão deixa isso mais ainda desnudo do que já vinha estando, porque, de fato, essa neutralidade tem a ver com a força da candidatura, mas tem a ver com qual é o objetivo mesmo dos partidos, e é isso. Não é só formar, é a bancada para ter mais recurso, é porque tendo mais recurso também, além disso, você também tem mais acesso a emendas hoje. O papel mesmo do orçamento que antes ficava no Executivo, ele está muito deslocado para uma tomada de decisão do Legislativo. A capacidade do Executivo de implementar o seu nem tão eficiente assim, mas ainda em tese necessário planejamento, tem sido cada vez menor, porque tem menos recurso disponível, porque quando passa por qualquer critério legislativo tem que pagar um adicional em cima. Uma negociação que antes negociava a liberação de emenda e tal, agora não dá só para liberar, tem que colocar mais emenda. Então, mesmo o deslocamento da ação, que era essencialmente do Executivo, foi para o Legislativo. Então, recebe fundo partidário, toma decisão por emenda, tem capacidade de bloquear diversas decisões do Executivo, quer dizer, vale a pena debater o projeto de país ou a gente fica nessa questão difusa que, na verdade, está mais associado ao que cada um quer no seu lugar eleitoral do que realmente é um projeto de país, que é mais complexo, né? Para que eu vou me desgastar ali e correr o risco de perder aquilo que é me sustentar de maneira mais contínua na minha própria base eleitoral? Eu acho que é muito preocupante.
2: O Conselho Nacional de Justiça aprovou hoje o fim da aposentadoria compulsória como pena máxima para juízes que cometam infrações graves.
5: A resolução foi aprovada por unanimidade na sessão do Conselho Nacional de Justiça. Na prática, ela cria uma nova punição máxima para juízes que cometerem infrações graves. Pelas novas regras, o magistrado é afastado do cargo imediatamente. O salário passa a ser proporcional ao tempo de contribuição. Até a decisão definitiva do Supremo Tribunal Federal sobre eventual perda do cargo. Se for confirmada pelo STF, os pagamentos são suspensos.
6: Isso vai de encontro ao princípio da moralidade, da eficiência, da legalidade, da economicidade, porque o magistrado nessa situação deixa de receber o salário integral, né? Então, me parece uma solução mais adequada.
5: A resolução aprovada nesta terça-feira regulamenta uma decisão do STF. Em junho, a Suprema Corte determinou que infrações graves cometidas por magistrados devem ocasionar a perda do cargo e não mais a aposentadoria compulsória como punição máxima. Na época, a Procuradoria-Geral da República recorreu da decisão da Suprema Corte. Na avaliação da PGR, a perda do cargo como punição máxima passaria um sinal de vulnerabilidade na magistratura. A aposentadoria compulsória era alvo de críticas porque permite que o magistrado deixe o cargo, mas continue recebendo salário. Por isso, a penalidade era vista como prêmio. Em 20 anos, o CNJ condenou 126 magistrados à aposentadoria compulsória. A nova regra vale para processos em andamento. Casos que têm decisões definitivas não serão afetados. Na avaliação do presidente do CNJ e do STF, ministro Edson Fachin, o novo ato normativo é resultado de um amplo processo de debates.
7: Ainda muito mais especial, se me permite assim dizer, do trabalho colegiado que foi feito nesses debates e troca de ideias, não apenas ontem nem anteontem, mas já de algum tempo em que nós estamos refletindo sobre esse tema aqui no Conselho Nacional de Justiça, sendo certo que nós estamos diante de uma mudança paradigmática à luz do estado da arte que a fotografia do momento nos permite retirar.
2: Mari, como é que você vê essa mudança nas regras de responsabilização de juízes? Era algo que a opinião pública pedia muito, né? Porque é difícil você acreditar que ser aposentado com salário integral é uma punição, né?
4: É isso, aposentadoria compulsória no linguajar cotidiano significa ser obrigado a ganhar salário sem trabalhar. Essa é a obrigação que ele está sendo imposta, que não é propriamente uma punição, é difícil associar. Embora possa ter alguma justificativa na lógica jurídica da carreira, na prática é uma diferenciação extremada que fere a nossa noção de justiça, que está muito machucada, na verdade. Essa ideia que sustenta muitas vezes o Brasil e algumas das regras que ainda permeiam a lógica institucional, de que para alguns vale uma regra de um determinado modelo, de outros vale outra, que a justiça não tem ação para todo mundo, e aí são vários casos, isso fere o próprio sentido de confiança e justiça, né, da população brasileira. Eu acho que isso é o pior que tem. Então, ouvir, né, como o ministro Fachin falou, a fotografia que tem no momento, esta não se vê justificativa pública para sustentar essa diferenciação. E sustentar a diferenciação hoje é ferir a justiça, e quando fere a justiça é cada um por si. Se você não acredita na justiça, não tem uma construção democrática possível.
2: O Fausto, o judiciário tem sido cobrado por transparência, por prestação de contas. Como é que você vê essa mudança? Pode reduzir esse tipo de cobrança ou ainda tem muita coisa a se fazer?
8: O código, ele é mais abrangente. Ele toca também em regras que têm a ver com participação em atividade econômica, em palestra, regula conflitos de interesse entre juízes e seus parentes que eventualmente advoguem junto aos tribunais. Então, claramente é um passo na direção correta. Falta o Supremo Tribunal Federal.
2: Porque não atinge,
8: não,
2: né?
8: Não poderia atingir o CNJ, o CNJ não poderia, com as suas decisões, não atinge o STF, mas o ministro Fachin incumbiu a ministra Carmen Lúcia de ser a relatora do Código de Ética dentro do Supremo Tribunal Federal. Acho que o país aguarda a conclusão desse trabalho da ministra.
2: Você acha que eles têm força para conseguir fazer isso passar? Fachin e Carmen Lúcia?
8: Eu acho que eles são minoria no tribunal. São minoria no tribunal e, sendo minoria no tribunal, terá de haver, é claro que o Supremo, por natureza, ele é um poder contramajoritário, ele não está lá respondendo à vontade da sociedade, mas eu acho que a sociedade deve se manifestar de tal maneira, quando mais não seja, a aumentar os custos de uma eventual inação do Supremo Tribunal Federal com relação a temas que estão claramente minando a confiança na instituição, que é uma instituição chave para a democracia brasileira.
2: Os funcionários da Companhia Paulista de Trens Metropolitanos, a CPTM, decidiram manter a greve por tempo indeterminado. Cerca de 1 milhão de passageiros que circulam por 3 linhas foram afetados pela paralisação aqui em São Paulo ao longo do dia.
9: Quem foi até a Estação Suzano, na região metropolitana de São Paulo, encontrou as portas fechadas.
10: Já acionei a empresa, já mandei foto, já passei o ocorrido, né, que está fechado. tirei foto. Estou vendo aqui se eles me dão algum retorno, o que podem fazer, né?
9: Por causa da greve, a cidade de São Paulo chegou a registrar cerca de 700 quilômetros de congestionamento, segundo a Companhia de Engenharia de Tráfego. O rodízio de veículos foi suspenso. Os ônibus disponibilizados pela Operação Paese estavam lotados. Filas foram registradas em várias estações.
11: Você até tenta, mas tem trânsito, você vai trabalhar, aí você já vai trabalhar cansada. Eu sei que é direito deles, mas eu também tenho o meu direito.
9: O Sindicato dos Trabalhadores e Empresas Ferroviárias da Zona Central do Brasil justificou o motivo da greve.
12: Qual que é o pedido da categoria ferroviária hoje? Manutenção dos empregos. A gente só quer a manutenção dos empregos.
9: No dia 23 de julho, um curto-circuito provocou um incêndio em um dos vagões da linha 12 Safira, da concessionária Trivia Trens, que assumiu também o controle de outras duas linhas. Após os problemas registrados, a Agência de Transportes do Estado de São Paulo determinou que a Companhia Paulista de Trens Metropolitanos retomasse a operação das linhas por um período de 90 dias. Em nota, a CPTM afirmou que os grevistas não cumpriram a decisão judicial, que estabelece ao menos 80% do efetivo nos horários de pico nas linhas afetadas. Segundo o governo, esse percentual ficou em 67%. Nas redes sociais, o governador Tarcísio de Freitas chamou a greve de instrumentalização política. Ele alegou que as garantias de manutenção do emprego foram dadas pelo governo e acusou o sindicato de ignorar a proposta do Estado e a decisão da Justiça do Trabalho.
2: Veja a seguir, advogado e familiares do senador Everton Rocha são alvo de ação da Polícia Federal. E veja também, operação da Polícia Civil de 5 estados e do Distrito Federal mira grupo que usava as redes sociais para planejar atentados em Brasília. A gente volta já.

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6: A expectativa de um acordo para reabrir o Estreito de Hormuz, passagem marítima, responsável por um quinto do petróleo produzido no mundo, aumentou nesta terça-feira.
7: O governo do Catar, um dos mediadores do conflito, confirmou que os esforços para reduzir as tensões estão adiantados e que, além de Hormuz, o foco é evitar uma escalada da guerra e retomar as portas da diplomacia entre Washington e Teerã. O secretário do Tesouro dos Estados Unidos, Scott Bessent, disse que poderia chegar a um acordo para que o tráfego em Hormuz volte ao normal até amanhã. Questionado se haveria cobrança de taxas por parte do Irã e de Omã para a travessia, Bessent afirmou que acredita que haveria liberdade de movimento. Por muito pouco, as duas maiores guerras em andamento não se tornaram um único front. Um dos principais assessores militares do líder supremo, o general Mons Rezaei, revelou que o Irã estava pronto para atacar a Ucrânia. Seria uma retaliação ao ataque a um navio comercial iraniano que transportava ferro no Mar Cáspio. Um tripulante morreu e três ficaram feridos. As forças iranianas recuaram depois de Kiev admitir o erro e pedir desculpas. O presidente ucraniano Volodymyr Zelensky publicou um vídeo nas redes sociais acusando Moscou de fazer um safari humano contra civis. As imagens mostram um drone russo cercando um homem que vendia verduras na rua, na cidade de Kherson. Ele tenta fugir enquanto o aparelho dá voltas em torno do seu veículo e, por fim, explode. O vendedor, identificado como Yuri, sofreu ferimentos nas costas, nas pernas e nos braços. No hospital, contou que a esposa conseguiu fugir, mas que ele nem teve tempo de correr para um abrigo.
6: Ô Mariana, a gente tem guerras que estão, né, quase se misturando, né? O Irã afirmando que quase atacou a Ucrânia, enfim, mas eu queria falar um pouquinho de economia. mesmo com otimismo nas negociações, né? A gente vê otimismo num dia, pessimismo no outro dia. Né? Você acha que o mercado, né, que derrubou os preços ontem, inclusive, está reagindo cedo demais a essa perspectiva? Como é que você vê essa reação do mercado, que uma hora o preço está em cima, outra hora está embaixo?
8: Um fator que as duas guerras já tinham em comum antes, inclusive, desses novos anúncios aí de possibilidades de efeitos militares, é o efeito sobre energia, né? Energia, preço, inflação, taxa de juros, o pacote aí, né? O encadeamento de como que a decisão sobre a guerra acaba pegando o conjunto dos países, inclusive que nada tem a ver a princípio com aquelas guerras. E aí, enfim, o fato disso ser realmente algo que está acontecendo, temos uma crise de instabilidade e incerteza no campo da oferta energética. Isso muda também um pouco da reação dos agentes econômicos. Eles reagem. A volatilidade está dada porque a incerteza está dada. Agora, o que a gente tem observado é uma queda na intensidade para cada novo fato. Assim. Tem um zigue-zague, mas você fica em alguns patamares por alguns dias. É como se estivesse...
6: Pagando para ver.
8: Não fica parado, mas paga para ver em torno de flutuações menores. Você desaposta e aposta, mas um pouco menos do que antes, né? A não ser quando você tem dados muito concretos. Então, quando Donald Trump suspendeu o ataque que estava previsto, dando uma mudança aí de patamar, você tem aquela queda maior. Irã saiu dizendo, não, a gente não está nessa negociação. Voltou a subir, mas sobe em menor quantidade. E aí fica esperando o próximo... algo que possa ser chamado minimamente de fato. Está difícil ser um fato, né? É muito narrativo e pouco fato em relação a isso. Mas de concreto, o que tem? Tem que já tem uma precificação mais alta de um clima de instabilidade, abrindo ou não abrindo o Estreito de Hormuz agora, a insegurança, o preço de frete, a mudança de busca por alternativas, isso já está tendo que entrar na conta. Então, isso já tem uma parte que é o que se fala, está precificado, significa já está caro, já está mais caro, já se considera e a flutuação vai tentando adaptar a possível separação entre narrativa e fato, o que não é propriamente trivial.
6: O Fausto, os Estados Unidos falam em avanços nas negociações, mas o Irã diz que está conversando com o Oman, não com os Estados Unidos. Essa diferença de discurso faz parte de uma estratégia diplomática ou ainda mostra que temos obstáculos importantes?
9: Tinha um velho político brasileiro, o Thales Ramalho, só quem tem mais de 60 anos lembra dele, e que dizia nessas situações complicadas, a frase era a seguinte, quem diz que sabe o que vai acontecer porque está mal informado. Né? A resposta honesta para isso é que ninguém tem a mais vaga ideia do que está acontecendo do ponto de vista da negociação. Primeiro porque as negociações, em circunstâncias normais, são reservadas. Ninguém fica fazendo, não é jogo de futebol, tá certo? Não tem um narrador que diz... O time A avançou, está no meio campo, soltou a bola na intermediária, não é nada disso, é recluso, né? Então, é difícil de saber o que vai acontecer. Com a maneira pela qual o Trump negocia, com aspas ou sem aspas, então a imprevisibilidade é absoluta. É o que a Mariana diz. O mercado já descobriu que o Trump não vai partir para a guerra total, né? Mas também não tem condições de fazer uma paz duradoura. Então, você ficou com o preço do combustível mais alto, com uma flutuação menos abrupta do que antigo, e o jogo segue numa situação que não é boa.
8: Não é boa.
9: Você vai
8: sair, o barril do petróleo caiu dos 120, subiu lá dos 70, e nessa margem que é grande, você vai tentando captar o que tem por lá,
9: e
8: se você for bem informado, vai ter muita dúvida do que você captou.
9: Exatamente.
6: A Polícia Federal deflagrou hoje mais uma fase da Operação Sem Desconto, que investiga um suposto esquema de fraudes em aposentadorias e pensões do INSS. Familiares do senador Everton Rocha, do PDT do Maranhão, e o advogado do parlamentar foram alvo da operação. O inquérito aponta a existência de uma suposta rede de lavagem de dinheiro no esquema de fraudes do INSS. Segundo a investigação, o grupo usava contas bancárias de empresas, sociedades patrimoniais e postos de combustíveis para comprar propriedades rurais e maquinário agrícola. Segundo a PF, eles repassavam o dinheiro para o senador Everton Rocha, do PDT do Maranhão. A Polícia Federal afirma que parte da família do parlamentar integrava o esquema. A esposa de Everton, Sâmia Rocha, teria recebido 11 milhões de reais das empresas ligadas a Willer Tomás de Souza, advogado do parlamentar. O inquérito destaca ainda que a estrutura ligada a Willer Tomás funcionaria como um verdadeiro hub financeiro
7: patrimonial e logístico à disposição dos beneficiários, dentre eles o Everton Rocha. Em nota, o advogado Willer Tomás afirmou que não possui qualquer vínculo com o esquema de fraudes em descontos previdenciários e que a operação decorre exclusivamente do fato de ser proprietário da aeronave utilizada em caráter particular pelo parlamentar. O senador negou as acusações.
10: Todas as movimentações mencionadas são frutos de atividades profissionais e empresariais e foram devidamente declaradas à Receita Federal. Eu só não esperava que eles fossem tão longe ao envolver a minha família e até apoiadores políticos.
7: Policiais civis de 5 estados e do Distrito Federal participaram hoje de uma operação contra um grupo que usava as redes sociais para planejar atentados em Brasília. As investigações apontaram que os ataques com bombas seriam realizados em outubro, durante o período das eleições.
11: A operação foi coordenada pela Polícia Civil do Distrito Federal, com o apoio do Ministério da Justiça e Segurança Pública, além de agentes de 5 estados. No início da manhã, foram cumpridos 8 mandados de busca e apreensão em Santa Catarina, Paraná, São Paulo, Pernambuco e Rio Grande do Sul. Segundo a investigação, todos os alvos usavam as redes sociais para planejar atentados em Brasília.
12: Nesse primeiro momento, a investigação optou por não pedir a prisão dos investigados. A idade deles varia entre 19 e 31 anos, mas a maioria deles está mais na faixa de 19 aos 25 anos. Eles planejavam ações, compartilhavam documentos que mostravam, por exemplo, como se construir explosivos, mapas, plantas baixas de edifícios públicos, nas palavras dele, para escolha de alvos primários aqui no Distrito Federal.
11: Um dos investigados é um seminarista de um mosteiro em Pernambuco. De acordo com a polícia, ele participava da estruturação da rede extremista pelo país. As investigações mostram que o Palácio do Planalto e o Supremo Tribunal Federal seriam os alvos dos ataques. Os suspeitos também cooptavam novos integrantes e espalhavam ódio, principalmente contra mulheres. Todo o material apreendido vai passar por perícia. O objetivo agora é identificar se há mais pessoas envolvidas.
12: O principal que a gente queria eram os celulares e computadores deles, que ali tem muita informação. O que a gente busca? Saber em que grau de planejamento estava, principalmente esses ataques que eles planejavam aqui em Brasília.
7: A gente não tinha isso, né? Tivemos nas outras eleições, com bomba ali em Brasília, e os suspeitos são muito jovens, né? A gente tem polarização e redes sociais, né? Dá para seguir por esse caminho para analisar, Mariana?
8: Tem polarização, que já é algo até que a gente já debateu tanto, né? Redes sociais como um efeito agora, pelo menos com a possibilidade, inclusive, de, para voltar ao tema da responsabilização das redes, ter redes sociais, ter contato com elas e poder investigar, ajuda a, pelo menos, ter essa ação da Polícia Federal. Mas tem também algo que eu falei no começo do jornal sobre a fragilização de um senso de justiça, né? Uma ideia de que existe um mundo em desordem e que algo precisa ser feito com as próprias mãos, né? Isso é muito perigoso, isso gera diversas, inclusive, também essa raiva associada a grupos, foi citado o foco específico em mulheres, é parte desse olhar de alguma desordem, né? De gênero, esse espaço da mulher desmontando um mundo em tese em ordem. Então, acho que é triste que venha da juventude, mas demonstra uma responsabilidade, acho que pública, nossa, como sociedade, de falar como demonstrar que é possível, não cada um por si fazendo justiça com o que se acha que é uma justiça ou tentando resolver com as suas mãos, mas coletivamente. Acho que é a responsabilidade da nossa geração que está aqui, né, em movimento.
7: São novos desafios para a gente proteger também o nosso processo eleitoral, que também está em risco, né?
9: Eu nesse caso, eu não gosto de falar de polarização, porque dá a ideia de que você tem dois polos de discussão igualmente responsáveis. Isso é extrema-direita, né? Já houve extremismo de esquerda. Pega a Europa dos anos 70, as Brigadas Vermelhas, o Baader-Meinhof na Alemanha. Hoje, o que existe no mundo, sobretudo, é um extremismo de direita. E os líderes da extrema-direita incentivam a violência, mesmo quando não o fazem de maneira explícita. Isso é um resíduo da retórica bolsonarista. Isso não caiu do céu, né? E é muito grave.
7: Veja a seguir, mulheres que se destacam em liderança se reúnem para debater a presença feminina no mercado de trabalho. E veja também,
6: Checadores de notícias mostram que apenas um terço das declarações dos últimos cinco ciclos eleitorais era verdadeiro. A gente volta já.

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5: Entre as declarações verificadas por checadores de notícias nos últimos 5 ciclos eleitorais, apenas um terço era verdadeira. A constatação faz parte do relatório Anatomia da Desinformação Eleitoral, divulgado pela agência Lupa.
6: Você acredita em tudo que os políticos falam durante a campanha?
7: Eu não acredito em nada, né?
8: Eu já nem ligo mais para isso, né? Porque é muita mentira.
9: Promete e às vezes não cumpre nada.
6: Eles têm razão em desconfiar, mas identificar o que é verdade e o que não é está cada vez mais difícil. Um levantamento da agência Lupa mostra que a desinformação eleitoral ficou mais sofisticada e passou a usar estratégias menos óbvias para enganar o eleitor.
10: Ela se tornou mais sutil e baseada na manipulação de fatos reais. Isso é o que a gente vê na checagem.
6: O estudo analisou mais de 3 mil declarações de políticos e boatos relacionados às eleições entre 2016 e 2024. Em mais de 6 em cada 10 casos, os checadores identificaram algum tipo de distorção. As mentiras completamente inventadas continuam existindo, mas cresceram os casos de conteúdos fora de contexto, quando fatos verdadeiros são apresentados de forma incompleta ou distorcida. Por parecerem plausíveis, esses conteúdos são mais difíceis de identificar. A desinformação também mudou o caminho que percorre. Ela pode nascer em uma rede social aberta, o Facebook, por exemplo, ganhar alcance em diferentes plataformas e chegar aos grupos de WhatsApp encaminhada por amigos ou familiares. E quando a mensagem vem de alguém de confiança, a chance dela convencer e ser compartilhada também aumenta.
10: E quem produz pode agir estrategicamente, mas quem compartilha nem sempre sabe que está difundindo uma mentira.
6: O estudo também mostra que a desinformação deixou de ter como alvo apenas os candidatos. Cada vez mais ela busca colocar em dúvida o próprio processo eleitoral e as instituições democráticas.
11: Uma questão interessante é que a dinâmica interna dessas desinformações, dessas alterações de fatos e contextos, mexe com os sentimentos. E tudo aquilo que provoca ódio, medo, raiva, angústia, passa a ter uma viralização mais rápida pela própria lógica do algoritmo.
6: Com mentiras menos óbvias e cada vez mais parecidas com a realidade, o desafio do eleitor passou a ser desconfiar daquilo que à primeira vista parece verdade.
11: Geralmente, esses dados distorcidos não suportam uma simples checagem, por exemplo, nos próprios mecanismos de busca que existe à disposição. A ferramenta de inteligência artificial de um buscador já consegue te responder se aquilo é fato ou não.
5: O Fausto, não é um desafio novo, mas tem uma camadinha extra que é a inteligência artificial, deepfake, tudo que está colocado hoje em dia também, né?
12: Está ruim e tende a piorar, né? A mentira, a descontextualização, a distorção, ela nasceu junto com a palavra. Isso daí não é novo na história da humanidade. Os meios que foram brutalmente transformados hoje em dia... Isso se dissemina com uma velocidade enorme, numa escala extraordinária. Calcula-se que 50% das informações que transitam nas plataformas digitais são produzidas por robôs, por exércitos de robôs. Você tem a inteligência artificial, que tem uma capacidade de produzir simulacros que são indistinguíveis da realidade. Durma-se com este barulho. Quem disser que sabe qual é a solução, está mal informado.
5: Mariana, e o outro fato, né, é que a desinformação passou a mirar também o processo eleitoral. Né? A gente falou muito no jornal desse cansaço que as pessoas têm de achar que é tudo igual. E aí a gente tem dúvidas sobre coisas que eram colocadas como certas, né? Como urnas eletrônicas e a própria democracia, né?
13: E aí, assim, tem todo o processo que eu acho que o Sérgio estava falando, a questão toda do avanço da tecnologia sendo usada para criar a notícia falsa e a realidade também aparecendo cada vez mais distorcida, com fatos mais que deveriam ser mentiras, às vezes são verdades. Coisa que você trouxe anteriormente, a coisa que a extrema-direita de fato fala, coloca e cria negativamente para criar uma raiva, um ódio, que acaba sendo também um pouco mais aí de caldo para esse ambiente todo da desinformação também. Porque, inclusive, quem quer participar com conteúdo, com qualidade do espaço eleitoral, se afasta dele, né? Porque é cansativo.
12: Exatamente.
13: E ao mesmo tempo é isso. Será que pode?
12: Desiste.
13: Tudo pode. Quase tudo,
12: tudo
13: pode.
5: Começou hoje em São Paulo o Summit Mulheres nas Profissões. Durante 2 dias, mulheres que se destacam em posições de liderança em vários setores se encontram para debater a presença feminina no mercado de trabalho.
14: São mais de 100 palestrantes. Todas elas abriram caminhos na busca por novos espaços nas suas áreas de atuação e trazem para esse encontro o relato das conquistas que tiveram e das dificuldades que enfrentaram nessa jornada.
15: É uma série de atitudes que nós temos que tomar. É a atitude da mulher acreditar que ela pode chegar. É a atitude de políticas públicas que levam a isso. É a atitude também de desenvolvimento.
14: Embora as mulheres representem 45% da força de trabalho do país, elas ocupam apenas 32% dos cargos de liderança.
16: O que a gente pondera a todos os empresários, empresários e empresárias, é para que olhe sem preconceito para quando chega uma candidata mulher para qualquer função que você está empregando na sua empresa. Olha a competência, a capacidade, que as mulheres são maioria na sociedade. Portanto, era natural que tivesse mais mulheres nas direções do que homens. E não se justifica ter essa diferença.
14: Os 2 dias de debates organizados pelo Grupo Mulheres do Brasil, em São Paulo, devem reunir cerca de 10 mil participantes. Líderes, executivas, gestoras, mulheres que têm seus próprios negócios ou estão interessadas em novas estratégias para suas carreiras. Estão aqui também empresas e marcas que apoiam o protagonismo feminino. O objetivo dos encontros é que a troca de experiências crie uma rede ativa de relacionamentos e incentive a ampliação de oportunidades profissionais.
15: A partir de agora, é um movimento a gente fazer até 2030 ter 50% de mulheres em alto cargo.
5: É importante essa discussão, mas a gente ainda ganha menos e muitas vezes não é contratada porque olham para a gente e falam, aí vai ficar grávida, não vou nem contratar, é ou não é?
13: Sem dúvida. Isso sem falar nos ambientes também, que muitas vezes afastam a mulher. Ah, vai ficar grávida, mas vai ser impossível cuidar do filho. E é a mulher que cuida do filho, né? E sem assédio, enfim, tem toda uma outra questão, que é isso. Acho que a entrada da mulher no mercado de trabalho é uma correção histórica. Agora, transformar os mercados de trabalho, as estruturas de poder, a organização, é algo que está por vir e que essa chegada da mulher tem que vir também com essa transformação, para caber todo mundo. Esse é o ponto. Na verdade, não é só incluir, é incluir e transformar, porque é mais do que só colocar lá dentro. É dar condições e, ao mesmo tempo, melhorar a situação para todo mundo ter condições melhores, porque ainda dá para melhorar, né?
5: Como é que você vê essa questão, Fausto? A gente tem até, inclusive, essa questão das mulheres na política, né? Muitas vezes nem querem participar porque tem tanto ódio, principalmente nas redes sociais, né? Como é que você vê essa participação?
12: Tem uma enorme subrepresentação das mulheres na política brasileira. Eu acho que vocês têm toda a razão, que tem muito para avançar. Mas a gente, aqui no jornal, a gente, em geral, está num tom crítico a respeito das coisas. Mas o avanço da participação das mulheres nas mais diferentes esferas da sociedade, para quem já viveu algumas décadas, é uma mudança extraordinária, boa para todo mundo, em especial para as mulheres. Então, isso dá um certo fôlego, um certo otimismo. Tem coisas interessantes acontecendo. Uma delas, claramente, é a maior presença das mulheres, não só no mercado de trabalho, na política, em direção de empresas, e acho que ninguém segura esse processo mais.
5: Eu agradeço a participação da economista Mariana Almeida e do cientista político Sérgio Fausto. Boa noite, obrigada por estarem aqui com a gente. E a gente termina essa edição com o festival Dança em Trânsito, no Rio de Janeiro. Artistas brasileiros e estrangeiros se apresentam em teatros e praças espalhadas pela capital fluminense. Os espetáculos vão até o dia 11 de agosto, com ingressos que variam entre 10 e 20 reais. O Jornal da Cultura volta amanhã. Ótima noite para você.
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1: 22 horas. 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
3: Olá, eu sou a Laura Mayumi e este é o programa Bem Brasil aqui na Rádio Cultura. Para começar, o músico e apresentador Vandy Doratiotto apresenta o convidado de hoje.
4: Oi, oi, oi, Brasilzão! Uhul! Está entrando no ar, no lar e no bar, o nosso Bem Brasil de todos os domingos. Olha que maravilha! Para todos verem a grande nação zumbi. Oi! Em 96 do século passado, olha, já estiveram aqui, viu? Palco! Oi, oi, oi! Palco! Nação zumbi!

Alô, alô, Brasil! Sesc Itaquera, São Paulo. Muito bom dia, boa tarde, boa noite. Nação Zumbi. Tocando Afro Ciberdelia de Chico Science, Nação Zumbi.

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Obrigado.

0: Com o grupo Nação Zumbi, acabamos de ouvir Quilombo Groove, de Bola 8, Dengue, Gira, Jorge do Peixe, Lúcio Maia, Chico Science e Toca Ogã. Antes foi a vez de Etnia, de Chico Science e Nação Zumbi. E abrindo a apresentação no Sesc Itaquera, o Cidadão do Mundo, de Bid, Bola 8, Dengue, Gira, Jorge do Peixe, Lúcio Maia e Toca Ogã. Pela Rádio Cultura você ouve o Bem Brasil hoje com Nação Zumbi. Agora, Vande Doratiotto conversa com o Jorge do Peixe.
1: Eu não falei que ia ser bom? Que maravilha, hein? Ô, gás! Jorge, primeiramente, muito obrigado por vocês estarem aqui conosco, velho.
2: O prazer é nosso, cara. Faz tempo pra caramba. Esse programa fez uma falta danada, bicho.
1: É, ó, pra você que não sabe, 96, 1996, do século passado, faz pouco tempo, 30 anos. Por isso o Afro Ciberdelia, que foi lançado também no Bem Brasil, naquela época. Conta para nós a repercussão para vocês em geral, o que que foi aquela época para cá?
2: Pô, muito bom, muita sorte nossa de falar esse programa na época. A gente veio lançar o disco no programa também, muito importante para a gente, o alcance, né, do Brasil todo, que esse programa já tinha, fazia tempos. A gente trouxemos convidados na ocasião, convidados, né? Enfim, Arnaldo, João, né? Muita gente participou com a gente nesse
1: O
2: palco do
1: Skank
2: Brasil.
1: também, o Skank, o Samuel,
2: Samuel Rosa
1: Samuel
2: também,
1: fez.
2: é
1: Olha
2: isso.
1: que legal essa abertura geral. Então, gente boa, eu vou falar o mínimo para vocês ouvirem mais música ainda aí. Oi, oi, oi. Você sabia, né, que nós tínhamos aqui completa a banda, completa tá agora também, mas o Chiquinho Science estava junto. E o programa foi falado durante tantos anos, estão de volta agora. Palco, oi, oi, oi.
2: Salve, Chico Science, Nação Zumbi.

0: Obrigado. Marcou.
1: Um passo à frente.

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0: Ouvimos, pela ordem, Macô, de Bide, Chico Science e Jorge do Peixe, Um Passeio no Mundo Livre, de Chico Science, Dengue, Gira, Jorge do Peixe, Lúcio Maia e Pupilo, e depois Maracatu Atômico, de Jorge Maltner e Nelson Jacobina. Por fim, o encontro de Isaac Asimov com Santos Dumont no Céu, composição de Chico Science e Jorge do Peixe, que também está nos vocais do grupo Nação Zumbi, a atração do Bem Brasil de hoje.
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0: E seguimos com a apresentação do grupo Nação Zumbi no Sesc Itaquera, em show realizado em 5 de julho de 2026.

0: 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Bah, que beleza! Ei, minha fofa, meu fofo, vocês acreditam que nós estamos ao vivo para todo o país pela Rede Cultura de Televisão? É! Jorge, opa. Outra coisa, ó que beleza que é a música brasileira e os arranjos que são feitos. Vocês fizeram o Afro Cibedelia no Teatro Municipal, um símbolo incrível de cultura e etc e tal, com orquestra experimental.
1: De repertório, absurdamente.
0: Conta pra nós o que rolou.
1: Foi muito bom esse encontro. Os arranjos foram feitos por Matheus Alves, de Recife. Olha. Ele costuma fazer a trilha sonora dos filmes de Kleber Mendonça. Ele, quando o Afro Cibedelia foi feito, eu acho que ele tinha 14 anos. Hoje o cara é maestro, fez os arranjos para a orquestra de repertório, estava presente também no show lá. Então foi maravilhoso, uma experiência nova. Ele só acentuou mais os arranjos, né? A psicodelia, isso com os metais ali, com a orquestra, ficou muito bonito.
0: Então, vamos em frente?
1: Vamos nessa.
0: Oba!

0: De Dengue, Gira, Lúcio Maia e Pupilo, acabamos de ouvir Baião Ambiental. Antes, ouvimos Manguetown, composição de Chico Science, Dengue, Lúcio Maia, Stephen Cropper e Tuca Youth. Abrindo esse bloco, teve Corpo e Alma, de Chico Science, Dengue, Gira, Jorge do Peixe e Lúcio Maia. Pela Rádio Cultura, você ouve o Bem Brasil, hoje com Nação Zumbi. Na sequência, a Vande Doratiotto conversa com Jorge do Peixe.
1: Ó, oh, Jorge, tem tanto assunto, velho. Como é que explica, né? Explica-se porque tá, o que está acontecendo aqui. O Afro-Ciberdelia ter tanto lastro depois de, porra, 30 anos, velho. Me conta.
2: 30 anos, aquela grande prova do segundo disco, né? As bandas geralmente quando tem um disco primeiro bem sucedido, bem recebido pela crítica, né, bem falado, bem curtido e tocado exaustivamente, tem a grande prova do segundo disco, né. Gravamos no mesmo estúdio, no Nas Nuvens, de Rio de Janeiro, né, e gravamos o Dela Malcaus lá também com a produção do Liminha, só que esse foi a produção de Eduardo Bidlovski, parceiro nosso de São Paulo, que a gente conheceu ali há um tempo e passamos aí na casa dele, ouvi o som que tinha na casa dele, ouvimos Maracatu Atômico na casa dele, a versão do disco Nightingale, né, de Gilberto Gil. Ele mostrou essa versão pra gente, a gente ficou chapado de cara. Lindo, absurdo. Né?
1: Pronto, vocês viram aí, gente boa? Então, nós vamos para mais música e vamos conversando, porque a coisa tá boa por aqui, hein? Uhul! Palco, oi, oi, oi!

0: sonho. Muito obrigado.
1: Essa foi Um Sonho, composição de Jorge do Peixe, Dengue, Lúcio Maia e Pupilo. Antes ouvimos Amor de Muito, de Chico Sá e Encinação Zumbi, abrindo este bloco Criança de Domingo, de Cadão Volpato e Ricardo Salvani. Interpretação do grupo Nação Zumbi, que nesta apresentação no Sesc Itaquera contou com Jorge do Peixe na voz e percussão, Neilton Carvalho, guitarra, Toca Ogan, percussão e efeitos, Marcos Matias e Gustavo da Lua, tambores e percussão, Tom Rocha, bateria e Alexandre Dengue, ao baixo. E assim encerramos o Bem Brasil de hoje. O programa de hoje teve trabalhos técnicos de Carlos Lima e Roberto Rocha, pós-produção de roteiro para a rádio de Inês Medalha e eu sou a Laura Mayumi na apresentação. Obrigada pela companhia, um abraço e até a próxima.
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9: 23 horas.
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11: Programa de estágio da Rádio Cultura Brasil. Nesta semana, a seleção é de Gustavo Bittencourt.
9: A apresentação é minha, Lavínia Vilas Boas. Vamos começar a programação com duas composições de Dorival.

Ouvimos duas composições de Dorival Caymmi. A primeira, O Bem do Mar, com ele próprio. Depois, com Marisa Monte e Cesária Évora, com poema de Jorge Amado, É Doce Morrer no Mar. Se você perdeu ou gostou, tem a chance de ouvir de novo nossos especiais, sempre às 10 da noite, de segunda a domingo. Uma alternativa para você acompanhar os programas da Rádio Cultura Brasil. Cidade Negra.

Ouvimos com Chico Buarque dele, Subúrbio. Antes, com Cidade Negra de Tony Garrido, Lazão, Da Gama e Bino Farias, A Estrada. Nina Simone e Maria Bethânia.

Você ouviu com Caetano Veloso, de Jota Cascata e Leonel Azevedo, Lábios que Beijei. Antes, Pronta para Cantar, com Nina Simone e Maria Bethânia, de Caetano Veloso. 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Marcos Valle.

Ouvimos com Gilberto Gil, dele Refavela. Antes, com Marcos Valle, dele de Paulo Sérgio Valle, com mais de 30. Loborges.

Ouvimos com Gal Costa e Milton Nascimento, dele e Fernando Brant, Solar. Antes, com Lô Borges, dele, Beto Guedes e Márcio Borges, Equatorial. Cassiano.

Ouvimos com Djavan, de Tom Jobim e Luiz Bonfá, Correnteza. Antes, com Cassiano, dele e de Paulo Zdanowski, Coleção. Uma seleção musical equilibrada, com a presença do novo e do clássico, você encontra aqui, não importa o dia ou o horário. 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João Bosco.

0: Encerrando a programação deste horário, ouvimos com Ney Matogrosso, de Cartola e Dalmo Castelo, Corre e Olha o Céu. Antes, com João Bosco, dele e de Francisco Bosco, Jogos de Arrasar. Eu sou Lavínia Vilas Boas. Nesta semana, sou quem apresenta o programa de estágio da Rádio Cultura Brasil. Seleção musical Gustavo Bittencourt. Trabalhos técnicos Altair Borges e Antônio Silva. Supervisão Eduardo Weber. Continue ouvindo a programação da Rádio Cultura Brasil.
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1: 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Nesta semana, a seleção é de Gustavo Bittencourt. A apresentação é minha, Lavínia Vilas Boas. A música que abre esse horário é Bananeira.

Ouvimos com Jorge Benjor, dele, Berenice. Antes, com Emílio Santiago, de João Donato e Gilberto Gil, Bananeira. Uma seleção musical equilibrada, com a presença do novo e do clássico, você encontra aqui, não importa o dia ou o horário. 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Moraes Moreira.

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1: Ouvimos com Gilberto Gil, de Luiz Gonzaga e Humberto Teixeira, No Meu Pé de Serra. Antes, com Moraes Moreira, dele e da dupla Osmar e Dodô, Pombo Correio. Alcione e Djavan.

Ouvimos com Tereza Cristina, de Nelson Cavaquinho e Guilherme de Brito, Folhas Secas. Antes, com Alcione e Djavan, de Ney Lopes e Wilson Moreira, Gostoso Veneno. 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Siga com Edmota.

Ouvimos com Tim Maia, dele Sossego. Antes com Ed Mota, dele e Rita Lee, Colombina. Erasmo Carlos.

Você ouviu com Roberto Carlos, de Hélio Justo e Edson Ribeiro, Ninguém Vai Tirar Você de Mim. Antes, com Erasmo Carlos, dele e de Roberto Carlos, A Banda dos Contentes. Jorge Versilo. A gente...

Ouvimos com Caetano Veloso, dele Alexandre. Antes, com Jorge Vercillo, dele Verdade Oculta. 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Ivan Lins.

Ouvimos com Beto Guedes, dele e Márcio Borges, Contos da Lua Vaga. Antes, com Ivan Lins, dele de Vitor Martins, Arrependimento. Eu sou Lavínia Vilas Boas. Nesta semana, sou quem apresenta o programa de estágio da Rádio Cultura Brasil. Seleção musical, Gustavo Bittencourt. Trabalhos técnicos, Altair Borges e Antônio Silva. Supervisão, Eduardo Weber. Continue ouvindo a programação da Rádio Cultura Brasil.

0: 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Hoje, 14h.
1: 5h59.
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5: Olá, ouvinte! Este programa tem seleção musical e apresentação minhas. Eu sou Madeleine Alves. Os trabalhos técnicos são do Toninho Silva. Começamos com Brigadeiro e Tobias.

Ouvimos com Brigadeiro e Tobias, de José Caetano Erba, Tony Gomide e Brigadeiro, Chapéu de Palha. E seguimos com Campanha e Cuiabano.

0: Com Pedro Bento e Zé da Estrada, ouvimos numa versão de Pedro Bento, Cama de Pedra, antes com Campanha e Cuiabano, de Serafim Colombo Gomes, Colchão de Palha.
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0: Canário e Passarinho interpretaram, deles e Ângelo Sanches, Gaiola de Ouro. Antes, com Os Filhos de Goiás, ouvimos de Maurico e Jerônimo Gonçalves, Gaiola de Pedra.
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Com Zé Carreiro e Carreirinho, ouvimos deles Cabelos Cor de Prata, com Guatupê e Guaratuba, de Piracelma e Guaratuba, Nem Ouro, Nem Prata. Seguimos com Mococa e Moraci.

0: Com Camões e Camargo, ouvimos de Aleixinho, Meu Recanto. Antes, com Mococa e Moraci, de Mococa e Jesus Belmiro, Cantinho Colorido.
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0: Com Cascatinha e Inhané, ouvimos de Teófilo de Azevedo e Caxangá, O Canto da Jaçanã, com João Carlos e Maurício, de Batista dos Santos, Meu Canto Caipira.
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0: As irmãs Galvão interpretaram Diniceias Drummond e Cacílio Nena, No Calor dos Teus Abraços. Antes ouvimos com Tony Lima e Marcelito, de Marcelito e Nhô Chico, Inverno na Primavera.
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0: Da dupla Ibueno, Morena de Olhos Pretos. Antes, com as irmãs Barbosa, ouvimos de Tiago Viola, Olhos Lindos.
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0: Leôncio e Leonel interpretaram de Antônio José Fulaneto, Menina Jovem. Antes, com Lourenço e Lourival, ouvimos de Piraci e Palmeira, Adeus Morena.
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0: com os Irmãos Divino, a composição de Roque José de Almeida, Balanço da Canoa. Antes, ouvimos com o Duo Brasil Moreno, de Atos Campos e Geraldo Meirelles, Canoa Velha. Por hoje é só. Até a próxima.
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2: 7 horas.
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0: Bom dia para você que segue aqui na sintonia da Rádio Cultura Brasil. Eu sou a Laura Mayumi, começando com a programação musical desta manhã. Vou abrir hoje com Dona Onete, com Rio de Lágrimas.
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Esse foi o criolo dele, Lá Vem Você. Antes teve Dona Onete, parceria dela com MG Calibre, Rio de Lágrimas. Um bom dia para você que segue na sintonia da Rádio Cultura Brasil. A gente segue com música por aqui. Agora tem Tereza Cristina com Meu Mundo é Hoje.

Esse foi o Bruno Moraes cantando composição do Alvaiade, O Mundo é Assim. Antes, Tereza Cristina, Meu Mundo é Hoje, música de Wilson Batista e José Batista. Seguindo com música aqui pela Rádio Cultura Brasil, agora Marisa Monte com a participação de Laurie Anderson.

Essa foi a Marina Lima junto com Alvin L, parceria deles. Deve ser assim, música do álbum O Chamado. Antes teve Marisa Monte e Laurie Anderson com Enquanto Isso, composição da Marisa em parceria com Nando Reis. Ótimo dia para você que segue na sintonia da Rádio Cultura Brasil. A gente vai agora com o som do Chico César.

0: Esse foi o grupo Bicho de Pé com ABC do Sertão, música do Luiz Gonzaga. Antes teve o Chico César dele, Comer na Mão. Seguimos agora com Júnior Barreto, A Mesma Rosa Amarela.
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Acabamos de ouvir as duas músicas de carnaval mais tristes do mundo, com Jussara Marçal, Retalhos de Cetim, música de Benito de Paula, e antes, na voz do Júnior Barreto, A Mesma Rosa Amarela, música de Carlos Penafilho e Capiba. E para espantar um pouco agora essa tristeza, a gente segue com Wilson Simonal em Samarina.

Essa foi Saudade dos Aviões, da Paner, ou Conversando no Bar, música de Milton Nascimento e Fernando Brant, aqui com Milton, Esperança Spalding, Maria Gadú, Liane Lahavas e Tim Bernardes. Antes, Wilson Simonal com Samarina, de Antônio Adolfo e Tibério Gaspar. Seguimos nossa programação musical com Paulo Neto interpretando Belchior, Divina Comédia Humana.

0: Esse foi Ney Matogrosso com O Trenzinho do Caipira, música de Heitor Villa-Lobos e Ferreira Goulart. Antes, Paulo Neto com Divina Comédia Humana, música do Belchior. Vamos agora para um rápido intervalo. Já já tem mais música aqui na Rádio Cultura Brasil. Até já!
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6: 7h58. 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
0: Um ótimo dia para você que segue por aqui na sintonia da Rádio Cultura Brasil. Estamos de volta com a programação musical desta manhã e eu vou abrir essa hora com César Lacerda. Isso também vai passar.

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Esse foi o Tim Bernardes dele Nascer, Viver, Morrer. Antes teve César Lacerda, parceria de composição dele com Rômulo Frois, Isso Também Vai Passar. Seguindo com nossa programação musical nesta manhã aqui da Rádio Cultura Brasil, agora tem Gal Costa.

Secos e Molhados com Amor, música de João Ricardo e João Apolinário. Antes teve Gal Costa com música de Roberto e Erasmo Carlos, Sua Estupidez. Ótimo dia para você que segue na sintonia da Rádio Cultura Brasil. Vamos seguir agora com o som do Skank.

Ouvimos Lulina e Urso, deles 0,001%. Antes teve Som do Skank, Resposta, de Nando Reis e Samuel Rosa. Na sequência, som da Carina Burr, O Pé.

Essa foi a Céu com Perfume do Invisível. Antes teve Karina Burr, dela O Pé. Seguimos com música aqui nesta manhã da Rádio Cultura Brasil, agora com o som dos Titãs, Comida.

Som do Barão Vermelho, essa foi pro Dia Nascer Feliz, de Frejá e Cazuza. Antes teve Titãs com Comida, de Arnaldo Antunes, Marcelo Fromer e Sérgio Brito. E a gente segue agora com nossa eterna Rita Lee, Baila Comigo.

Dobradinha de Rita Lee aqui na nossa programação musical. A gente acabou de ouvir com a Letrux, Saúde, música de Rita Lee e Roberto de Carvalho. E antes, a própria Rita, composição dela, Baila Comigo. Seguimos agora com Bide e Fernanda Abreu nesse projeto que fez releituras de músicas do Djavan em ritmo de reggae. Com eles a gente vai ouvir Azul.

0: Karnak, Eu Tô Voando, música do André Bujanra. Faço agora um rápido intervalo, já já tô de volta com mais música aqui na Rádio Cultura Brasil. 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
1: 8 horas 59 minutos.
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4: De volta com música aqui na manhã da Rádio Cultura Brasil. Vamos com Erasmo Carlos e Emicida em Termos e Condições.

Esse foi o crioulo dele aprendendo a sobreviver. Antes teve Erasmo Carlos e Emicida com Termos e Condições, uma parceria de composição deles. Muito bom dia para você que segue na sintonia da Cultura Brasil. A gente segue agora com Chico Science na

0: Esse foi Caetano Veloso, parceria dele com Jorge Maltner, Homem Bomba. Antes teve Chico Science e Nação Zumbi, também do Jorge Maltner, mas em parceria com Nelson Jacobina, Maracatu Atômico. Na sequência tem som dos África Brasil, Bom Malandro.
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0: Esse foi o som do Rappin' Hood, composição dele, Suburbano. Antes teve Zafrica Brasil com Bom Malandro, composição do Gaspar. Seguimos com o clássico do Jair Rodrigues, Deixe Isso Pra Lá.
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Essa foi a Elza Soares com Comida e Bebida, a música de Zé Miguel Wisnik e Zé Celso. E antes teve Jair Rodrigues, Deixe Isso Pra Lá, de Edson Paz e Alberto Menezes. Ótimo dia para você que segue na sintonia da Rádio Cultura Brasil. A gente vai agora com o som do Kiko Dinucci.

Ouvimos Chico Buarque e Caetano Veloso com um pupurri de músicas em homenagem à escola de samba Mangueira, Exaltação à Mangueira, Sei Lá Mangueira e Mundo de Zinco. Antes teve Kiko Dinucci, dele Roda de Sampa. Um bom dia para você que segue na sintonia da Rádio Cultura Brasil. A gente segue agora com Paulo Padilha, Chico César e Virgínia Rosa.

Ouvimos Tião Carvalho e Zeca Baleiro com De Teresina a São Luís, composição de João do Valle e Helena Gonzaga. Antes teve música do Paulo Padilha, com ele, Chico César e Virgínia Rosa, A Fome.

Ouvimos Gilberto Gil, Esperando na Janela, música de Targino Gondim, Manuca e Raimundinho do Acordeão. E a programação musical desta manhã aqui na Rádio Cultura Brasil fica por aqui. Muito obrigada pela sua companhia. Eu sou a Laura Mayumi e estou de volta amanhã, a partir das 7 da manhã. Até lá!

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1: 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Hoje, 2 da tarde.
0: 10 horas.
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4: Agora são 10 horas em ponto. Seja muito bem-vinda, seja muito bem-vindo. Hoje, quarta-feira, dia 5 de agosto de 2026, mais uma edição do Galeria no Ar. A gente faz essa mistura boa todos os dias por aqui, das 10 da manhã até 1 da tarde, da música do presente com a música do passado. Eu dou uma geral na agenda cultural da cidade de São Paulo e também nos principais lançamentos da cena musical. E hoje eu vou abrir o Galeria com mais um registro do Equilibrium 2, da Anitta, o álbum mais brasileiro lançado pela Anitta, né, da trajetória dela. E a gente vai escutar um dos destaques do repertório, que é a faixa Pra Você Gostar de Mim, que é um samba bossa de atmosfera melancólica, que expõe as dores da exposição midiática e o anseio por aceitação. E a canção fez um resgate histórico e cita os versos da Marchinha de 1930, escrita por Gilberto Carvalho e foi eternizada por Carmen Miranda. Então, abrindo Galeria hoje, a gente ouve Anitta, Pra Você Gostar de Mim. Música.

0: Ouvimos Marina Sena, Anjo, composição dela, e abrindo galeria hoje a gente ouviu Anitta, Pra Você Gostar de Mim. Ela cita a marchinha de Gilberto de Carvalho e a produção musical contemporânea do César, da Carolina Marcílio, do Leonardo Cordeira e do Tiago de Oliveira. Agora são 10 horas 8 minutos.
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0: A Casa de Francisca realiza a segunda mostra de piano e suas criaturas, hoje às 9h30 da noite. O repertório terá faixas autorais da pianista e compositora Cláudia Castelo e de nomes como Sivuca e Egberto Gismonti. O baterista Diego Zangado também participa da apresentação. E no SESC, a retrospectiva em homenagem ao diretor finlandês Ari Kaurismäki continua. Amanhã, duas exibições de longas dirigidos pelo cineasta. Os Leningrad Cowboys encontram Moisés às 18h30 da noite e Nuvens Passageiras às 20h30 da noite. Segue em cartaz na Galeria Almeida e Deu a mostra recém-inaugurada Inil Piaga, com pinturas e esculturas do artista Tiago Martins de Melo. As obras representam personagens e eventos da história da América Latina de maneira real ou reimaginada. A entrada é gratuita. E na Rede Sesc, os cantores Hélio Flanders, da banda Vanguard, e Tiago Oliveira, fundador da Maglore, apresentam um repertório que mescla composições de Renato Russo com obras próprias. O show acontece na sexta-feira, às 8 da noite, no Sesc 14 Bis. A gente escuta, então, Tiago Oliveira com a música Sou de Salvador. Música.

Agnes Nunes, ouvimos a belíssima Amaré, composição dela. Toquei antes o Thiago Oliveira, dele Salvador. São 10h16 agora. Um dos grandes nomes da música contemporânea, o maestro e compositor chinês Tan Dun, é o convidado da Orquestra Sinfônica de São Paulo em dois concertos. Ele sobe ao palco do Teatro Municipal nesta sexta e sábado, com participação do percussionista Lin Ze. Nascido na província de Hunan, na China, e naturalizado norte-americano, Tan Dun une tradições orientais e ocidentais, transitando entre ópera, música sinfônica e ritual. Ele é conhecido por obras como Marco Polo e a trilha de O Tigre e o Dragão, que você ouve ao fundo, com a qual conquistou o Oscar e o Grammy. O concerto no Teatro Municipal reúne três obras emblemáticas da produção de Tan Dun: Passacaglia, O Segredo do Vento e dos Pássaros, Water Concerto para percussão e orquestra e Sinfonia das Cores. Na sexta-feira, a apresentação começa às 8 da noite e no sábado às 5 da tarde. Ingressos disponíveis no site do teatro. Agora são 10h17, eu sigo com Alice Caymmi, que neste ano lançou o álbum Caymmi, dedicado ao repertório de seu avô, Dorival Caymmi. E a gente ouve um dos clássicos de Dorival, eternizado na voz de Gal Costa, agora com essa releitura contemporânea, uma versão reggae de Alice. Vamos ouvir.

0: Baiana System adubado. A gente ouviu Sul-Americano e antes Alice Caymmi com Modinha para Gabriela. Agora 10 horas 27 minutos.
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0: Eita, hoje agora não é lançamento não. A gente vai falar sobre a montagem, as armas milagrosas, 6 personagens à procura da existência. Reestreia amanhã no Itaú Cultural. A peça tem idealização, dramaturgia e direção de Anderson Negreiro. Utilizando obras de Aimé Césaire e Luiz Pirandello como base para uma reflexão em respeito de raça, existência e representação. O espetáculo utiliza um carpete e adereços para que a iluminação se torne um elemento central da narrativa e da composição visual. A trama tem como ponto de partida o ensaio de uma peça de Pirandello, quando um grupo de funcionários negros do teatro o interrompe a fim de reivindicar o direito de narrar sua história. O objetivo é discutir as representações tradicionais de obras e o surgimento de novas perspectivas. A temporada de As Armas Milagrosas, 6 personagens à procura da existência, vai até 16 de agosto, de quinta a sábado, às 8 da noite e aos domingos, às 6 da tarde. São 10h28 agora, vamos de clássico, Coisa Mais Linda, João Gilberto.

Maravilha! Lulu Gilberto, do álbum de estreia deste ano, que leva o nome dela, a gente ouviu essa versão de Que Nem Giló, um clássico de Luiz Gonzaga e Humberto Teixeira, a filha mais novinha, a caçulinha do João Gilberto. E antes, João Gilberto, com Coisa Mais Linda, de Carlos Lira e Vinícius de Moraes. São 10h33. Show! Arnaldo Antunes apresenta o show do álbum mais recente, Novo Mundo, em 3 datas no Sesc Vila Mariana. O disco que traz as participações especiais de David Byrne, Marisa Monte, Ana Frango Elétrico e Vandal marca o retorno do artista a uma sonoridade mais pesada, dançante, depois de 3 anos excursionando com o espetáculo intimista Lágrimas no Mar, ao lado do pianista Vitor Araújo. No setlist, Arnaldo também inclui outros sucessos da sua discografia. As apresentações acontecem na sexta e sábado às 8 e no domingo às 6 da tarde, Sesc Vila Mariana. E é possível adquirir ingressos nas bilheterias físicas das unidades do Sesc. Então vamos com uma música do Novo Mundo, Tanta Pressa Pra Quê, Arnaldo Antunes.

A gente ouviu Caetano Veloso com Anjos Tronchos, de Caetano, e toquei também o Arnaldo Antunes com Tanta Pressa Pra Quê, registro do Novo Mundo, o trabalho mais recente do Arnaldo, lançado no ano passado. Agora são 10 horas e 41 minutos, eu sigo com mais um Titã por aqui, hein? Eu toquei o Arnaldo, agora eu vou com o Sérgio Brito, que também lançou o álbum no ano passado, o Mango Dragon Fruit, e a gente vai escutar uma música da Rita e do Roberto de Carvalho, música que não foi gravada oficialmente, mas que tem um vídeo aí no YouTube dessa música, que é linda. Eu Sou do Tempo, vamos ouvir na voz de Sérgio Brito.

A gente relembrou o Patofu sobre o tempo, lembra dessa? Do John Ulloa. Antes, Sérgio Brito com Eu Sou do Tempo, de Rita Lee e Roberto de Carvalho. Agora são 10h48 e eu vou tocar o Maurício Pereira, que estará comigo amanhã, ao meio-dia, ao vivo e presencialmente. A gente vai falar sobre o lançamento do Maurício, né? Um novo álbum. Após 8 anos sem lançar nenhum álbum de inéditas, a gente vai então bater o papo sobre o Dia da Girafa, que é o nome desse trabalho. E agora eu vou tocar a música que abre o álbum, que conta com o Biel Basile no baixo elétrico. O Biel também é o produtor musical do álbum. O Fábio Sá ao piano, a Júlia Toledo na guitarra e o Tonho Penhasco na voz. Então a gente vai escutar então Uma Vida Standard, do álbum Dia da Girafa, de Maurício Pereira.

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1: O clássico de Chico Buarque, com Zé Miguel Wisnik e Luiz Tati, Construção. E antes ouvimos Maurício Pereira, do novo álbum O Dia da Girafa, Uma Vida Standard, uma parceria dele com Edson Natali. São 10h57 agora, eu vou para o intervalo e já retorno com a segunda hora do Galeria.
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1: As prisões em flagrante e apreensões de adolescentes por violência doméstica e familiar cresceram mais de 25% no estado de São Paulo no primeiro semestre de 2026. Segundo dados divulgados pela Secretaria da Segurança Pública, quase 11 mil autores foram presos ou apreendidos entre janeiro e junho, ante 8.600 no mesmo período de 2025. A capital paulista concentrou o maior número de ocorrências, com 1.700 prisões e apreensões, alta de 28% em relação ao primeiro semestre do ano passado. Na sequência, aparece a Grande São Paulo, com 1.552 casos. O número de pessoas mortas na invasão de marroquinos ao enclave espanhol de Ceuta subiu para 141, segundo o balanço mais recente divulgado nesta terça-feira pelas autoridades locais. Do total, 78 corpos foram encontrados em águas espanholas e 63 em águas marroquinas. Na semana passada, cerca de 60 mil pessoas cruzaram ilegalmente a fronteira do território da Espanha a partir de Marrocos. Na última segunda-feira, o prefeito-presidente de Ceuta, Juan Jesús Vivas, disse que entre 3 mil e 5 mil migrantes permaneciam na região, 4 dias depois do fluxo massivo. Mais informações e outras notícias em uma hora.

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5: Onze horas, um minuto.
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9: Agora 11:02, boa quarta-feira, hoje 5 de agosto de 2026. Seja muito bem-vinda, seja muito bem-vindo, você que está chegando agora aqui na Rádio Cultura Brasil. Vamos até a 1 da tarde, esse é o Galeria, e a gente faz todos os dias por aqui, das 10 à 1, uma mistura boa da música do agora com a música do passado, além de dar uma geral na agenda cultural da cidade de São Paulo e também nos principais lançamentos da cena musical. Se você gosta da boa música brasileira, fica com a gente, porque aqui é um oásis. Eu vou abrir com Gal Costa, junto com o Rodrigo Amarante e o clássico Avarandado, de Caetano Veloso.

A gente ouviu a Cell com a Lineker, uma parceria delas e Annelise Assunção, a belíssima Via Láctea. Toquei antes Gal Costa com Rodrigo Amarante, o clássico Avarandado, de Caetano Veloso. 11 horas, 11 minutos. Vamos ouvir o Zé Manuel, História Antiga.

Esse foi o rapper baiano Irã, do álbum Imundo. Ouvimos Imundo, Irã com Led Luna, Del Jai e Ícaro Santiago. Antes toquei Zé Manuel com História Antiga. Agora, 11 horas e 19 minutos. O musical Piaf, Eu Não Me Arrependo, estreia nesta sexta-feira no Teatro Bradesco. A montagem retrata a trajetória da cantora francesa Edith Piaf, uma das maiores vozes do século XX. A produção da aventura é dirigida por Sérgio Modena e tem dramaturgia de Newton Moreno e Alessandro Toller, numa trama que revisita momentos da infância da artista até o sucesso mundial. Laila Garran é quem protagoniza o espetáculo, interpretando sucessos de Edith Piaf como La Vie en Rose, Rime l'Amour, Milord. A atriz já havia dado vida a Elis Regina no musical também produzido pela Aventura. A montagem propõe abordar aspectos diversos da cantora: vícios, amores, perdas, problemas de saúde e superações que marcaram a vida pessoal e a carreira da artista até sua morte em 1963. A temporada de Piaf, Eu Não Me Arrependo, vai até o dia 30, no Teatro Bradesco. As apresentações são de sexta a domingo, além de uma performance na próxima terça-feira. A agenda completa e os ingressos estão disponíveis no site do local. Vamos com uma música eternizada na voz de Edith Piaf, e Cássia Eller também interpretou esse clássico, Non je ne regrette rien. Vamos ouvir ao vivo do acústico MTV da Cássia.

Elis Regina, a gente relembrou Fascinação, versão de Armando Lousada. E antes, Cássia Eller com Non je ne regrette rien, ao vivo, de Charles Dumont e Jacques-Pierre Vauquer, um clássico eternizado na voz de Edith Piaf. Agora, 11h16, eu vou com o Ed Luna, Ioiô.

Tássia Reis, a gente ouviu o meu rap jazz dela. E antes, Lued Luna, Ioiô, composição da Lued. 11h33 agora, eu sigo com o... A gente vai escutar Zélia Duncan junto com Lenine, a belíssima Maravilha Disforme, uma parceria deles, registro do mais recente trabalho da Zélia, o Agudo Grave. Aliás, Zélia esteve comigo na última sexta-feira, a gente conversou sobre esse lançamento e essa conversa está disponível no site da Rádio Cultura Brasil. É só você ir em programas, depois galeria, você encontra esse papo que está bom demais. Então vamos ouvir Maravilha Disforme, Zélia Duncan e Lenine.

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Cida Moreira. A gente ouviu Babylon, ela junto com Rodrigo Veloso ao piano, música de Zeca Baleiro. E antes, a belíssima parceria de Zélia Duncan e Lenine, do álbum Agudo Grave da Zélia, lançado este ano, a gente ouviu Maravilha Disforme. Agora são 11h45 e falando em Zeca Baleiro, eu vou tocar Ultimamente Nada do Zeca, do álbum lançado há 10 anos, Era Domingo. A gente ouve essa música aqui, ó.

Marina Machado com essa versão afrancesada de Que Pena, de Jorge Benjor. Toquei antes Zé Cabaleiro, Ultimamente Nada, dele. Agora, 11h53, tem o Blues da Piedade agora, na voz de Larissa Luz.

0: Larissa Luz, a gente ouviu essa versão de Blues da Piedade, um clássico de Frejá e Cazuza. 11h56, eu vou para o intervalo e já volto com a Galeria, a última hora do programa.
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0: A cidade de São Paulo registrou 714 quilômetros de congestionamento às 9 da manhã de hoje, de acordo com o painel do site da Companhia de Engenharia de Tráfego. É o segundo dia de greve dos ferroviários, que atinge as linhas 11 Coral, 12 Safira e 13 Jade, da CPTM. A lentidão é a maior deste ano para o horário. Em 3 de junho, primeira quarta-feira daquele mês, foram contabilizados 436 quilômetros de filas. A prefeitura mantém a suspensão do rodízio municipal de veículos pelo segundo dia consecutivo. O ministro das Relações Exteriores da Argentina, Pablo Quirno, afirmou hoje que o país não tomará medidas em resposta ao rebaixamento das relações diplomáticas com o Brasil. Depois do retorno do embaixador Júlio Bittelli à Brasília, o Planalto informou à Casa Rosada que as relações entre as nações serão mantidas em nível de encarregado de negócios, cargo que assume a chefia da missão diplomática na ausência de um embaixador. A decisão ocorreu depois que o presidente argentino, Javier Milei, voltou a insultar o presidente brasileiro. Em nota, a chancelaria argentina disse que lamenta a decisão brasileira tomada unilateralmente e afirma que a medida faz o Brasil continuar se isolando do resto da região por questões ideológicas. Mais informações e outras notícias em uma hora.

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2: Onze horas 59 minutos.
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6: Meio-dia em ponto, já é boa tarde, boa quarta-feira, hoje dia 5 de agosto de 2026. Seja muito bem-vinda, seja muito bem-vindo você que está chegando agora por aqui. Essa é a Rádio Cultura Brasil, um oásis para quem curte a boa música brasileira. Eu vou abrir essa hora com a Marisa Monte, vamos ouvir Nu Com a Minha Música.

Otto, junto com Julieta Venegas, Lágrimas Negras, de Jorge Malta e Nelson Jacobina. E antes, Marisa Monte, com Rodrigo Amarante e Devendra Banhart. A gente ouviu Nu Com a Minha Música, de Caetano Veloso. Meio-dia e sete agora, eu sigo com o Vitor Araújo, ele que lançou recentemente o projeto Toró, um projeto lindíssimo. O Vitor esteve comigo também aqui no Galeria recentemente para falar sobre esse projeto. A gente vai escutar o canto número 5.

0: Pupilo com Amaro Freitas ao piano, uma parceria deles do álbum autoral do Pupilo, lançado este ano, Fervendo o Chão. E antes, Vitor Araújo com o canto número 5, o registro do projeto Toró, música de Vitor Araújo. Agora, meio-dia 17, eu sigo com Juliana Linhares. A gente ouve Futuro, Novos Erros.
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Mas Pernambuco por aqui. A gente ouviu o arquétipo Rafa com Descalça dele. E antes, Juliana Linhares, ouvimos Futuro, Novos Erros dela e Carlos Posada. Agora, meio-dia 24, sigo com Burr, do álbum Feixe de Fogo deste ano. A gente ouve Ânsia.

Relembramos Nação Zumbi com Novas Auroras, de Jorge do Peixe, Dengue, Lúcio Maia e Pupilo. Toquei antes Bur, do trabalho Feixe de Fogo, lançado este ano. Ouvimos Ânsia. Agora tem Edgar por aqui. O Edgar esteve comigo também neste ano para falar sobre o lançamento de Rewind. E a gente ouve Mão pro Alto.

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Bia Ferreira, ouvimos Cota Não É Esmola. Ela regravou essa música no álbum América, nessa versão mais reggae. E antes ouvimos o Edgar com Jamil Djanguru, do álbum Rewind do Edgar, deste ano. Ouvimos Mão pro Alto, composição dele. Agora eu sigo com o Zé Ibarra, do Trabalho Afim, do Zé Ibarra, uma música que ele gravou do compositor.

Uma dobradinha do Ítalo França, ele que recentemente também participou do álbum Equilíbrio 2 da Anitta. A gente ouviu Tire Uma Hora para Lembrar de Mim, o um registro do álbum Catatau, lançado por ele este ano. E toquei antes o Zé Ibarra, que gravou o Ítalo no álbum Afim. Ouvimos Retrato de Maria Lúcia. Agora, meio-dia e 49, galeria chegando ao final, a gente vai com Mombojó. A gente vai ouvir música de Alceu Valença, Como Dois Animais.

0: Mariana Aidari Mestrinho. Encerrando essa edição de quarta-feira, 5 de agosto, do Galeria, a belíssima Te Faço um Cafuné, de Zezum. E antes, Mombojó, com Como Dois Animais, de Alceu Valença. Obrigada pela sua companhia, pela sua sintonia. Amanhã, quinta-feira, tem mais Galeria. Amanhã, com um convidado especial. Amanhã eu recebo o Maurício Pereira, a partir do meio-dia aqui, para ele falar sobre o lançamento do álbum O Dia da Girafa. E daqui a pouquinho você fica com a Teca Lima no comando da programação da Rádio Cultura Brasil. O Galeria conta com o apoio de produção da Marina Bertazzoni, Giovana Chaves, Tomás Farias, equipe de jornalismo, Sandra Vasconcelos, Cirlei Ribeiro. Agora é isso. Então um beijo para você. Boa quarta-feira. Até.
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3: Meio-dia e 59 minutos.
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5: Olá, ouvinte, você que está sintonizado na Rádio Cultura Brasil, eu sou Teca Lima, a partir de agora, na seleção musical e também na apresentação. E eu começo hoje com um bate-cum que reúne Gilberto Gil e Chico Buarque.

E aí tivemos com o grande percussionista Ayrton Moreira e seu grupo, de Hermeto Pascoal, Bebê. E antes, Baticum, com Gilberto Gil e Chico Buarque, música dos dois. E agora eu trago uma receita rápida de Itamar Assunção e Vera.

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2: Maurício Pereira, dele de André Abujanra, em Barueri. Antes com João Bosco, de Adoniran Barbosa, Saudosa Maloca.
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Com Zeca Baleiro e Chico César, a adaptação do Zeca, Mamãe Oxum. E antes com Miriam Maria, de Lenine e Sérgio Natureza, Caribantu. Agora a gente ouve juntos Juliana Holanda e Juliana Linhares.

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0: Cida Moreira, do Belchior, Hora do Almoço. Antes a gente ouviu também do Belchior, A Palo Seco com o Ednardo e abrindo o bloco Emaranhada. A canção é de Juliana Holanda, que ele canta aqui junto com Juliana Linhares. Rita Lee, dela, Dançar para Não Dançar. Antes com Luiz Melodia, de sua autoria, Farrapo Humano, e com Roberto Carlos, de Caetano Veloso, Como Dois e Dois.
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0: Rita Lee, dela Dançar para Não Dançar. Antes, com Luiz Melodia, de sua autoria, Farrapo Humano, e com Roberto Carlos, de Caetano Veloso, como Dois e Dois.
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0: E, para fechar, Caetano Veloso e Hit juntos, Shy Moon.

Ouvimos com Rich e Caetano Veloso, do Caetano, Chá e Moon, fechando essa seleção. Eu sou Teca Lima, agradeço a sua audiência, volto amanhã, nesse mesmo horário. Um beijo e até lá.

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Duas horas da tarde em ponto, agora 27 graus em São Paulo, tarde quente, ensolarada de quarta-feira, hoje dia 5 de agosto de 2026. Olá, muito boa tarde para você, ligado aqui na nossa Rádio Cultura Brasil, nesta quarta 5 de agosto, ótima quarta-feira, bem-vindos. Começando o nosso Estúdio 77, ao vivo em FM 77,9, AM 1200, estamos também lá na TV Aberta Digital, no canal 2.5, no app Cultura Play e no site culturabrasil.com.br. Eu sou o Alexandre Ingreval e por aqui, no Estúdio 77, de segunda a sexta-feira, das 2 até as 5 da tarde, você acompanha boa música brasileira, quadros especiais, informação, dicas culturais e também as participações dos nossos ouvintes. Nessa primeira hora, então, a partir de agora e até as 3 da tarde, você pede a música que quiser ouvir e acompanha até as 3 horas aqui com a gente a seleção do ouvinte. Só enviar sua participação lá pelo nosso WhatsApp, que é o 11 São Paulo 973737229. Também pelo WhatsApp você colabora com a gente com a nossa setlist. Daqui a pouquinho eu explico direitinho como é que você faz para participar, caso você ainda não saiba. Então participe, fique com a gente. Eu vou abrir o Estúdio 77 dessa quarta-feira, 5 de agosto, com o Djavan.

Com a banda Suricato, ouvimos o sanfoneiro Só Tocava Isso, de Haroldo Lobo e Geraldo Medeiros. Antes, o Genésio Tocantins em Nós é Jeca, Mas é Joia, de Juraildes da Cruz. E eu abri o Estúdio 77 de hoje, aqui pela Rádio Cultura Brasil, com o Djavan, tema do próprio Djavan, Alagoas. 2:12 da tarde agora. Hoje aqui no Estúdio 77 vou trazer uma entrevista com a escritora, roteirista, produtora de televisão, a Maísa Zakzuk. Ela que fez parte da equipe do X-Tudo, programa clássico, né? Aqui infantil da TV Cultura e de outras atrações da TV Cultura também. A Maísa que está lançando o novo livro infanto-juvenil. Chegou carta para mim sobre a importância da troca de cartas, sobre a importância da experiência ali de convivência. Foi um papo muito bacana que você vai acompanhar ainda hoje aqui no nosso Estúdio 77. Hoje eu vou estrear aqui no 77 um quadro que eu fiz durante um tempo lá no Cinecultura, mas que aqui a gente vai relembrar algumas edições e também trazer edições ainda inéditas, que é Os Filmes da Minha Vida. Agora Os Filmes da Minha Vida também estarão aqui no Estúdio 77. A gente estreia aqui no programa com o maestro pianista João Carlos Martins. Vamos conhecer quais são os filmes da vida de João Carlos Martins. Teremos a nossa retrospectiva de convidados especiais que passaram pelo Estúdio 77 nesse último ano. Hoje vamos relembrar as participações de duas atrizes e humoristas, Fafi Siqueira e Mia Mello. E tem seleção. Opa, vamos lá. Se ele abaixar, eu consigo falar com você. Muito bem. Às vezes ele pega... ela, né? Que é essa mesa aqui. Às vezes ela prega uma pecinha na gente, sabe? Ela não obedece a gente. Às vezes acontece. Mas vamos lá. 2:14, eu vou seguir aqui para a nossa seleção do ouvinte, participações que chegam pelo nosso WhatsApp, que é o 11 São Paulo 973737229. Vou começar atendendo o Adriano Santos, depois a participação do Jota e da Rosângela. Os pedidos musicais chegam, a gente atende até às 3 da tarde a seleção do ouvinte aqui no Estúdio 77. Bora lá.

Seleção do ouvinte aqui no Estúdio 77 pela Rádio Cultura Brasil. Participações que chegam pelo nosso WhatsApp, que é o 11 São Paulo 973737229. Essa quem pediu foi a Rosângela Caetano Veloso, dele o Leãozinho. Antes eu atendi o Jota, Legião Urbana, música do Renato Russo, Tempo Perdido. E abri aqui com a participação do Adriano Santos, Marcos Valle, dele Paulo Sérgio Valle, Os Grilos. 2h25, tarde bonita, ensolarada, né? Quente aqui em São Paulo. E hoje não deve chover, né? Segundo aqui a previsão dos meteorologistas do CGE, da Prefeitura de São Paulo, não deve chover hoje em São Paulo. Mais um dia seco. Amanhã, quinta-feira, o dia começa com sol entre nuvens, termômetros em torno dos 17 graus. Por conta da aproximação de áreas de instabilidade, a expectativa é de rajadas de vento com até 50 km por hora amanhã, e as precipitações serão rápidas e isoladas no período da tarde. Não há expectativa de grandes volumes de chuva. A máxima prevista para amanhã, quinta-feira, é de 26 graus. E olha, a gente lembra que hoje o rodízio municipal de veículos segue suspenso, né? Foi suspenso hoje, está suspenso, foi suspenso ontem, está suspenso hoje aqui na capital paulista, justamente por causa do segundo dia, né, de paralisação, de greve dos ferroviários da CPTM. As linhas 11 Coral, 12 Safira e 13 Jade operam parcialmente entre trechos. Já o Expresso Aeroporto está inativo. As demais linhas de trem e metrô operam normalmente, assim como o monotrilho. Então, rodízio hoje suspenso. Já foi amanhã, né? Logo mais 5 da tarde às 8 da noite. Rodízio suspenso mais um dia aqui em São Paulo. 2h26 da tarde. Vou voltar aqui para a seleção do ouvinte. Mais participações chegando pelo nosso WhatsApp. Eu vou atender na sequência a Mila Vilar, a Lourdes Reis e também o Valmir.

Mais um bloco musical escolhido pelos nossos ouvintes que participam com a gente aqui do Estúdio 77 pela Rádio Cultura Brasil. Essa quem pediu foi o Valmir, Elis Regina de Baden-Powell e Vinícius de Moraes, Canto de Ossanha. Antes do Valmir, eu atendi a Lourdes Reis, Kid Abelha, de Jorge Israel e Paula Toller. Amanhã é 23. E abri esse bloco da seleção do ouvinte com mais uma participação que chegou pelo nosso 11 São Paulo 973737229. Participação da Mila Vilar, Luiz Melodia, dele mesmo, Magrelinha. 2h36, comentei agora, né, com você a questão do rodízio suspenso hoje, mais um dia de rodízio suspenso aqui em São Paulo, em função da greve, né, esse problema com os trens. O governador de São Paulo trazia aqui uma informação para, né, complementar aqui o que eu disse, o que eu trouxe, que eu informei você antes aqui do Bloco Musical. O governador de São Paulo afirmou que vai enviar à Assembleia Legislativa um projeto de lei para garantir a absorção dos funcionários das linhas 11 Coral, 12 Safira e 13 Jade da CPTM por outras empresas estaduais depois da concessão do serviço à iniciativa privada. Tarcísio de Freitas pediu que o sindicato, que representa a categoria, encerre a paralisação ainda hoje. Segundo ele, a proposta será apresentada durante a audiência de conciliação, marcada para essa tarde, e vai reforçar o compromisso do governo de São Paulo de quase 5 mil empregos. 2h37, volto aqui com a seleção do ouvinte no Estúdio 77. Vou atender agora o Antônio Freire, o Alessandro e também o Antônio Irismar.

Opa nova aqui na seleção do ouvinte no Estúdio 77. Mais participações que chegam pelo nosso WhatsApp da Rádio Cultura. Essa quem pediu foi o Antônio Irismar. Roupa nova de Sai Guarabira, Dona. Antes do Antônio, eu atendi o Alessandro, Jane Duboc, de Flávio Venturini e Murilo Antunes, Bessame. E abri esse bloco atendendo o Antônio Freire, Beto Guedes, dele e Ronaldo Bastos, Sol de Primavera. 2h48, vamos seguindo aqui com a seleção do ouvinte. Eu vou atender agora, na sequência, o Márcio Santos. Ele quer ouvir Emílio Santiago em Última Forma.

0: Fechando a seleção do ouvinte de hoje aqui no Estúdio 77, mais algumas participações que chegaram pelo nosso WhatsApp, que é o 11 São Paulo 973737229. Essa quem pediu foi o Alan Medeiros, Roberto Carlos dele, Erasmo Carlos, perdoa. Antes do Alan, eu atendi o Luiz Carlos, Paçoca, composição do Paçoca, Curió. E abri esse bloco aqui da seleção do ouvinte com a participação, pedido musical, do nosso ouvinte Márcio Santos, Emílio Santiago de Baden-Powell e Paulo César Pinheiro, Última Forma. Essa música vai ser o meu próximo destaque do quadro De Onde Vem a Canção. Ontem eu trouxe a reestreia, né, do nosso quadro De Onde Vem a Canção. Eu vou trazer na semana que vem o compositor Paulo César Pinheiro contando a história do nascimento de Última Forma. Ele me contou essa história ao vivo aqui na Rádio Cultura, tem já alguns bons anos. História imperdível, você acompanha na semana que vem aqui no nosso Estúdio 77. Agradeço demais a todos pelas participações, pedidos musicais aqui nessa tarde de quarta-feira. Amanhã tem mais Seleção do Ouvinte no Estúdio 77 a partir das 2. Mas o nosso programa continua até às 5 horas. Já já eu converso com a escritora Maísa Zakzuk, que está lançando novo livro. É, o livro chegou, Carta para Mim, que fala da importância da escrita, da leitura, da troca de experiências, de estar convivendo, né, ali de perto e não no digital. Daqui a pouquinho a Maísa Zakzuk, ela que já fez parte da equipe do X-Studio e de outras atrações históricas da TV Cultura, vai estar com a gente aqui no Estúdio 77. Hoje tem os filmes da Minha Vida do maestro João Carlos Martins. Teremos retrô com as atrizes e humoristas Fafi Siqueira e Mia Mello também. 3 e 1, mas antes a gente vai atualizar por aqui as notícias dessa última hora. Um dia depois de o Itamaraty rebaixar as relações diplomáticas com a Argentina, o chanceler do país disse esperar que o Brasil se una à onda conservadora pela qual a América do Sul passa. As declarações ocorreram depois de um embaixador argentino em Brasília ser dispensado por tempo indeterminado devido a uma crise gerada por declarações do presidente da Argentina, Javier Milei, sobre o presidente Lula. Ele confirmou ainda a organização de uma cúpula de líderes da direita da região em Buenos Aires. O presidente Lula chamou hoje de irresponsável e desnecessária a medida do governo dos Estados Unidos de revogar o visto da embaixadora brasileira em Washington. Segundo Lula, foi uma medida impensada para países que possuem relações há tantos anos. O Departamento de Estado norte-americano disse que a decisão foi uma reação à demora do governo brasileiro em autorizar a nomeação de Daniel Pérez como embaixador americano no Brasil. O candidato do PL à presidência, Flávio Bolsonaro, anunciou hoje que o deputado federal Alfredo Gaspar será seu candidato a vice-presidente na chapa chamada Puro Sangue na disputa pelo Planalto. A definição feita no último dia do prazo para as convenções partidárias encerra uma negociação que se estendeu pelos últimos meses e envolveu diferentes nomes e tentativas de ampliar a coligação presidencial. Alfredo Gaspar é promotor de justiça, foi procurador-geral de justiça e secretário de Segurança Pública, tendo ganhado projeção nacional como relator da CPMI do INSS. E o primeiro-ministro de Israel, Benjamin Netanyahu, divulgou um pronunciamento em vídeo sobre um acordo para a faixa de Gaza que o presidente dos Estados Unidos, Donald Trump, está promovendo. Ele afirmou que Tel Aviv não vai recuar das linhas atuais até que o Hamas esteja completamente desarmado. Netanyahu acrescentou que o tratado ainda é uma minuta, a qual ele não deu consentimento. Outras notícias ao longo dessa tarde aqui no Estúdio 77 e também no De Volta para Casa a partir das 18 horas. Três e três, intervalo rápido, a gente volta já já.
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7: O Estúdio 77 está de volta aqui pela Rádio Cultura Brasil e eu tenho a alegria de conversar agora aqui online com a gente, com a Maísa Zakzuk. Ela é escritora, produtora, diretora de televisão, está lançando um novo livro que ela vai contar detalhes aqui para a gente, que se chama Chegou Carta para Mim. A Maísa, que é nossa parceira aqui de Rádio TV Cultura, porque durante muitos anos ela trabalhou na TV Cultura fazendo programas históricos como X-Tudo. Vou cumprimentar e ela vai contar um pouquinho mais sobre essas histórias. Alô, Maísa, boa tarde, bem-vinda aqui à Rádio Cultura, viu?
8: Boa tarde, Alexandre, estou super animada com essa nossa conversa.
7: Eu também, bem-vinda aqui ao Estúdio 77, à Rádio Cultura, prazer, viu, grande falar contigo.
8: Eu estou feliz, né, de contar um pouquinho das minhas andanças, né, saí da TV Cultura, fiz muita coisa bacana e continuo tudo que eu aprendi agora para os livros, né, não mais na televisão.
7: Pois é, você está lançando Chegou Carta para Mim, né, que é um livro infanto-juvenil, que é um universo que você já conhece muito bem. Olha, já está aparecendo ali na tela da Maísa, capa super colorido, super bonito. É um universo que você conhece muito bem, trabalha com isso há muitos anos, né? Como é que foi o início desse teu contato com esse universo, Maísa?
8: Na verdade, no X-Tudo, né? Falo que no X-Tudo foi o grande aprendizado da minha vida, porque eu fiz absolutamente de tudo nesse programa.
7: Que legal.
8: E no X-Tudo sempre escrevi roteiros e sempre lidei com essa linguagem de escrever qualquer assunto para crianças. E daí surgiu a oportunidade no ano 2000, né? Tem 26 anos já, de escrever meu primeiro livro. E eu sempre fiz essa carreira paralela de escritora, diretora, produtora. E na época a gente não falava produtor de conteúdo, né? Nós fomos os primeiros a usar essa expressão. Então já produzia conteúdo de qualidade para criança naquela época e continuo. Só que agora com os livros.
7: E era um universo que você já tinha vontade de trabalhar ou aconteceu naturalmente justamente com a tua entrada no X-Tudo?
8: Eu sempre gostei de escrever, sim, mas a ideia foi se consolidando quando eu vi que dava certo o que eu escrevia, e aí surgiu um convite no ano 2000 de fazer o primeiro livro. Eu topei e falei: ah, que desafio bom, né? Porque a linguagem é o meio que tenho, agora vamos tentar entender esse meio que é o livro, né? E aí o livro começou a ser usado em escola, e aí eu comecei a ter contato com leitor, e aí foi aí é minha vida, né? Aí é um
7: Nossa.
8: negócio sem fim. Então, esse é o sétimo livro que eu estou lançando, e sempre trabalho com essa faixa etária de 7 a 12, por aí, mas eu falo que os meus livros, assim como nos programas que eu fazia, são programas para família ou crianças de toda a idade, né? Porque você lê com vários olhares, né? Dependendo da sua idade. Então, esse está na mesma linha.
7: Pois é, então chegou carta para mim, ele resgata algo que eu acho que foi se perdendo ao longo dos anos, que é a escrita da carta, né? De você deixar um bilhete. A minha geração ainda fez muito isso. Eu lembro de escrever carta para minha mãe, para o meu pai, para os amigos na rua, né? Mas eu acho que essa geração de hoje nem tem ideia do que é escrever uma carta, né, Maísa? Que não seja digital, né?
8: É, exatamente. Por isso que a encomenda da editora foi assim que a gente trabalhasse esse gênero epistolar, né, que é de cartas, e o gênero cartas é trabalhado no, na, na escola, no Fundamental 1, como uma forma de escrita e de literatura. Então a gente trouxe a ideia de trabalhar uma ficção por meio de cartas. Então eu conto a história da vovó Olga, que o neto Douglas se muda para Fortaleza. Ela é de Santo André, e ela fica, em vez de ela ficar triste, porque ela é uma avó aventureira, bacana, tal, e ela tem essa ideia de eles trocarem histórias, né? E aí ensina para ele o que é uma carta, aí o destinatário, o remetente. E numa época onde é tudo instantâneo, né, essa instantaneidade, trocar cartas é o inverso, né? É o reverso. Eu estava até pensando numa comparação que é quase que não surgiu o movimento do slow food, que tem todo esse compromisso com o ambiente, com social, com cultural. Eu acho que essa forma de escrever de forma devagar é um retorno para aquilo, para nossa essência, né? Aquela coisa de esperar a carta chegar, a informação chegar, um jeito de se comunicar um pouquinho mais devagar para a gente aproveitar mais as pessoas, né?
7: Pois é, e aí como é que se desenrola isso? A avó é que vai ensinando o neto a se comunicar por cartas, o neto entra na história, como é que é isso?
8: Na verdade, assim, é uma ficção bem humorada e baseada em muitas mulheres que eu ouvi. Tanto minha avó quanto histórias da minha mãe. Então, a cada carta que ela escreve, ela fala: olha, já que você foi embora, que eu fiquei triste, eu não queria isso, vou inventar um jeito de te contar histórias. Eu conto as minhas, você conta as suas, como uma forma de segredo, sabe? Só você sabe, só uma relação super afetuosa e até uma homenagem a esse vínculo entre avós e netos, né, que
7: Sei,
8: existem, né?
7: sei.
8: Então ela começa a contar histórias, e todas as histórias dela, no fundo, tem alguma coisa que ela aborda além da própria história. Então, ela fala da época da guerra, da Segunda Guerra, que foi, de fato, uma coisa que a minha mãe viveu. Ele adora o brigadeiro da vovó Olga. Ele fala: vovó, tô com saudade. Aí ela fala: nossa, isso faz lembrar quando, na Segunda Guerra, faltou leite e a gente ia na fila do leite condensado, que era uma novidade.
7: Nossa.
8: E a gente colocava água para render, e depois, quando acabou a guerra, inventaram o brigadeiro, né? Então ela usa como link uma curiosidade dele ou uma história dela para contar outras coisas da vida dela. Ela conta a história, por exemplo, o menino conta para ela: ah, vovó, sabe que hoje, aqui na escola, um menino, um amigo meu, Pablo, venezuelano, sofreu bullying justamente porque ele tem sotaque. Aí ela conta uma história dela, que ela também conviveu com uma menina síria e que trocava as palavras, e uma vez perguntou, em vez de perguntar se ela queria guarda-chuva, perguntou se ela queria chuveiro, e todo mundo caiu na gargalhada. Então ela vai linkando as conversas do universo do menino com as dela e vice-versa. Que é o que eu
7: Certo.
8: fazia com a minha avó, que eu fazia com a minha mãe, né?
7: E você trouxe, então, histórias reais, como essa, por exemplo, do leite? É uma história que você ouviu da sua avó, que você ouviu em casa? Você
8: Da minha
7: traz essa
8: mãe.
7: da sua mãe.
8: A
7: Olha.
8: minha mãe. Na verdade, eu falo que a vovó Olga é um misto, né, de várias mulheres. E a minha mãe tem boa parte das histórias foram vividas pela minha mãe.
7: Que
8: Minha
7: legal.
8: mãe, que tem 86 anos.
7: Olha.
8: Então, ela conta mais um exemplo. Ela conta que a mãe dela, minha avó, matriculou ela no acordeon. E que ela pegava o bonde. E ele fala, poxa, né? Então ela conta do bonde para poder falar
7: Olha.
8: da música e para contar o quão importante é você ter o aprendizado e a educação musical. Que a minha mãe é professora de música e ela sempre lutou para que todo mundo tivesse educação musical, porque ela acha que faz parte da formação, assim como a formação em esporte, a formação de uma
7: Sim.
8: outra língua. E a formação musical. E ela até lembra de uma música que a mãe dela cantava, que era Lampião de Gás, que é uma
7: Olha.
8: música eternizada pela Inezita Barroso, né? De autoria de uma mulher também, que me fugiu o
7: É
8: nome
7: a
8: agora.
7: Zica Bergami, né? Zica Bergami, né?
8: Isso. E essa formação, e ela fala, e ela sempre acaba com um provérbio, que era um hábito da minha avó, Antonieta. Qualquer coisa que ela falava, ela colocava um provérbio no meio,
7: Que
8: assim,
7: demais,
8: sabe?
7: que demais.
8: Pernas para que te quero. Nossa, hit palhaço. Era qualquer uma, né? E
7: Muito
8: toda a
7: bom.
8: historinha da vovó Olga, ela acaba com. Tem um formato, assim, ela acaba com um dizer, como a minha avó falava, um provérbio ligado à historinha que ela está contando.
7: Os nossos avós eram muito ricos, né, em frases, em figuras de linguagem, né? Fica marcado, né? Eu me lembro também de coisas que minha avó falava, de frases, expressões, né? Como isso enriquece a nossa
8: Sim.
7: vida e a nossa formação, né, Maísa?
8: E isso a gente nunca. Isso também é do aprendizado em televisão. Eu não fico facilitando a linguagem, nem trocando. Eu vou acrescentando para o próprio léxico da criança, né? Aumentar. Então, por exemplo, ela fala levada da breca. Ela fala umas outras expressões bem mais antigas, né? E ela usa ali no texto dela e também ela traz. Por exemplo, a literatura. Ela fala ela manda de presente para o neto, para o Douglas, no correio, um livro do Júlio Verne, que ela adorou, que ela gostou, que ela acha que é importante ler, e aí o menino começa a ler. E aí tem uma história super impactante no final do livro, porque ela também, ela tá, apesar de estar trazendo a memória de volta, ela tá perdendo um pouco da memória. Então tem essa dualidade de sentimentos, né, dela e que ela passa ali pro neto. É bem, quem leu ficou bem impactado, assim, sabe?
7: Ah, que bonito.
8: Porque é uma ficção, mas trabalha justamente essa distância e que eles se aproximam de uma maneira à moda antiga, que são as cartas, né?
7: Que bonito. E você citou um pouquinho a questão da criança venezuelana, né, da menina síria. Você toca também em assuntos atuais, que é a questão de intolerância, a questão do bullying, né, que também é um problema sério até hoje, que as crianças ainda sofrem muito em escolas, né, Maís?
8: Exato, isso é. Eu fiquei com essa coisa de trabalhar.

0: o penúltimo, eu escrevi o livro Eu Estou Aqui, que traz 12 crianças que tiveram que deixar suas casas para viver no Brasil. Que até hoje é um material inédito, que não tem nenhum livro que traga crianças brasileiras contando suas histórias, né? É um
1: Sim.
0: livro que está na biblioteca da ONU e tudo, porque
1: Maravilhoso.
0: trabalha de um jeito contando histórias muito reais
1: Sei.
0: e trabalhando esses conceitos muito urgentes e necessários.
1: E aí, de certa forma, também tá no Chegou Carta para
0: Aparece
1: Mim, né?
0: no.
1: Aparece também.
0: Aparece, porque isso foi uma história real. Minha mãe realmente trabalhou ali com. E aí eu juntei com uma história minha, porque a minha mãe
1: Sei.
0: trabalhou com estrangeiros, logo de novinha, dando aula de piano. E eu tive na classe um menino japonês vindo do Japão mesmo, de
1: Olha.
0: Tóquio. Ele ficou muito. Sofreu bullying na escola. E eu fui a única menina que ficou com ele,
1: Sei.
0: porque. Eu ficava com pena, sei lá, né? Era
1: Sim.
0: intuitivo, né? Eu fui a primeira amiga dele e eu conto que no
1: Olha.
0: final do ano, e ele era sério, tal, no final do ano teve amigo secreto e eu ganhei o melhor presente da minha vida, que foi a minha tão sonhada caixa de lápis de cor de 36 cores da John Faber, que seria hoje a
1: Olha,
0: Faber-Castell, que
1: olha,
0: abria assim, tinha.
1: maravilhoso.
0: Então, tudo aparece, sabe? De cor, de lápis, da minha
1: Sei.
0: infância. Eu costumo falar que eu ainda sou uma criança de 9 anos, que é aquela a garota da quarta série, da minha
1: Que
0: professora, Dona
1: demais.
0: Vilma, sabe?
1: Olha que demais. Dona Vilma tá orgulhosa, certamente, né? Isso é muito bom.
0: Então, Alexandre, é um jeito de conectar, né? Da gente. E tem no, na sugestão didática desenvolvida pela editora, tem muitas questões que podem ser trabalhadas com a leitura do livro,
1: Sim.
0: né? Então, você pode trabalhar não só o gênero epistolar, não só o gênero cartas, mas você pode trabalhar essa coisa da comunicação entre a voz, esse vínculo que muitas vezes se perde. Hoje você vai na casa da avó. O garoto ou a própria avó ficam só no, no, na rede social, no celular, e não trocam experiências, não conversam,
1: É.
0: não ouvem mais, não tem a troca musical, né? Porque eu ouvia o que a minha mãe ouvia, eu ouvia o que o meu pai ouvia. Então é uma proposta de trocar, né? Não é só
1: Sim.
0: a voz, não é só. A gente. Eu acho isso muito lindo quando você consegue estabelecer vínculo intergeracional e trocar.
1: É isso que você falou da música, é importantíssimo, né? Porque realmente essa geração do celular, ela tá fechada ali no universo dela, né? Então eu não sei o que que tal pessoa tá ouvindo, não tem mais a figura do som, da vitrola que a nossa geração tinha, né? De troca, ó, esse é tal artista, esse é fulano, esse é Beltrano, né? Nossa, isso é sério, né, Maísa? Isso é.
0: Então, isso é uma coisa que eu noto e eu estou pegando no ponto que é o seu também, que é música, que é o meu também. E eu lembro de ouvir meu pai no banho, assim, né, ouvindo Johnny Mathis,
1: Olha.
0: ouvindo Ray Conniff, sabe? Tudo que eu
1: Olha.
0: aprendi
1: Sim.
0: com rádio, na verdade, era rádio.
1: Rádio.
0: Mas depois ele tinha os LPs, né, que a gente ouvia quando ele ouvia, e era uma troca. Isso é sensacional. Para mim foi lindo.
1: Sim.
0: E hoje, se a pessoa tem a oportunidade de ter um carro com a família e ouvir eles podem ouvir, mas fora isso, é individual. A
1: É.
0: escuta é individual.
1: É. Isso também está no livro, então. Eles têm essa troca com
0: Eles
1: música,
0: têm.
1: com assuntos.
0: Eles têm.
1: Ah, que
0: Eles
1: demais.
0: têm, ela cita isso, ela cita a Lampião de Gás, ela cita os livros que ela acha que ela leu, que ele vai gostar, e ela pergunta do mundo dele, e a gente também fala do primeiro amor dele. Ele conta, porque também eu acho que as crianças, as pessoas estão ficando mais fechadas, né? Elas não compartilham tanto. Então tem essa exploração do compartilhar, porque partilhando tudo, mas. Parece que não tá tão assim, né?

0: Não está compartilhando tudo.
1: Então no dia 15 vai ser o evento de lançamento. Onde que vai ser, Maísa? Já tem o
0: Vai
1: local,
0: ser
1: já
0: na
1: tem.
0: livraria, da Vila de Pinheiros, da Rua
1: Tá.
0: Fradique Coutinho, aqui em São Paulo.
1: Maravilha. E também já tá à venda, né? Não precisa esperar até o dia 15, já tem a pré-venda, o pessoal já encontra Panda Books, né? Como é que faz para já adquirir?
0: Já encontra, chegou carta para mim, o que eu falei, já teve uma adoção em escola, já tem alunos que lerão esse semestre, e é isso.
1: Maravilha, Maísa, olha, um grande prazer conversar contigo. O teu trabalho eu já conhecia, já era fã e acompanhava já há muito tempo. Então te agradeço muito pela entrevista, por conhecer você agora nesse papo aqui no 77. Muito obrigado, viu?
0: Muito obrigada e leiam, gente. Importante a gente
1: Sim.
0: incentivar as crianças a lerem, ter um horáriozinho para ler todo dia.
1: É isso aí, é
0: É
1: isso aí.
0: bom.
1: Muito bom. Obrigado, Maísa. Uma boa tarde, viu?
0: Obrigada.
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Não existimos apenas dentro do universo. É o próprio universo que existe dentro de nós. Olhe para o céu e veja a estrela mais distante. O que vemos dela é o passado refletido. O que existiu ainda existe. E o que existirá vai refletir no futuro, sendo o passado, vencendo o tempo, vencendo a morte. E o que aconteceu ainda acontece e acontecerá. O seu tataraneto terá o brilho do seu olhar.

0: Ouvimos André Abujamra, participação aqui nos vocais do Antônio Abujamra, música do André, Espelho do Tempo, e antes Inesita Barroso em Lampião de Gás, esse clássico de Zica Bergami, que a Maísa Zakzuk cita ali no livro, né? Chegou Carta Pra Mim, que você já encontra à venda, lançamento da editora Panda Books. 3:32, e olha, maternidade é tema do filme Mãe Fora da Caixa, protagonizado por Mia Mello. O longa estreou em novembro do ano passado e conta a história de Manu, uma mulher bem-sucedida, com uma rotina agitada que não permite imprevistos, mas que com a chegada de sua primeira filha, tudo passa a mudar. Com direção de Manu Fontes, o filme é inspirado na peça homônima e no livro Mãe Fora da Caixa, de Thaís Vilarinho, que se tornaram fenômenos entre mães por retratar a maternidade de forma verdadeira e sem filtros. Aqui no Estúdio 77, do dia 21 de novembro do ano passado, eu conversei ao vivo com a atriz Mia Mello, que contou os desafios da maternidade e falou um pouquinho do filme Mãe Fora da Caixa. Vamos lembrar um pouco aqui no nosso Retro 77.
1: Não é que ele tem que ser, é que eu tô muito orgulhosa de fazer um filme que eu tô achando lindo, entretenimento, é leve, é engraçado, e ao mesmo tempo vir junto com esse propósito, sabe? De ser uma coisa tão importante que é marcar essa bandeira mesmo, né? De um lugar muito desafiador que é pra mulher, os primeiros meses da maternidade, né? Que é basicamente onde o filme passa, que é o puerpério da mulher.
0: Sim, sim, sim. E aí, contando um pouquinho da história, então, né? Pra quem não viu a peça, não leu o livro ainda, né? O que, que vocês contam no Mãe Fora da Caixa?
1: Olha que legal. Nem o livro, nem a peça é a história do livro, nem o filme é que estiver vivendo esse hiperfoco da quem era essa mãe, né? Já que a gente está contando uma história. É uma pena, eu amaria contar várias histórias, muitas histórias. Uhum. Tem tantas histórias de maternidades e paternidades diferentes, né, das que eu estou contando, mas sim, eu tive que escolher uma, e essa é a Manu, que é casada com o André, que tem a Nina, que trabalha num hotel, ela comanda uma rede de hotéis muito famosos no Rio de Janeiro, e ela é muito controladora, tem tudo sob controle. Essa é a frase mais forte para minha palavra, é controle dessa personagem, né? E aí eu acho que quando ela leva para a maternidade, ela não consegue colocar isso em prática, isso é muito frustrante, muito dolorido. Então eu acho que poxa, eu acho que é um projeto muito rico, que a gente, sim, tem muitas coisas, muitos diálogos para abrir, dá para ir por tantos caminhos, sabe? Uhum. Eu acho que ele impacta muito conforme as coisas que você tem dentro de você, sabe? Provavelmente a gente está conversando e você está pensando em coisas e lembrando de coisas da sua mãe, da sua relação com o maternar e o paternar, sabe? Porque é um assunto muito coletivo esse. E ao mesmo tempo tão individual, né? Você está pensando na sua história, eu estou pensando na minha, da minha mãe, dos meus filhos. Então é um assunto muito identificável, sabe? Ele é muito universal.
0: E a maternidade em tempos atuais, como a Mia disse, né? Ela tinha tudo sob controle. E eu acho que também o que a gente cada vez mais aprende é que a gente não está com controle de nada, né? A gente não tem controle de nada.
1: Nossa, né? Nada. E da maternidade aí vem pra te esfregar na tua cara, sabe? Ele é especialzinho a perda de controle na maternidade.
0: Aí um pouquinho dessa conversa que foi muito bacana, muito divertida, esclarecedora com a atriz, humorista Mia Mello sobre o filme Mãe Fora da Caixa, que está disponível para você assistir no streaming. Essa conversa aconteceu ao vivo aqui no programa quando o filme estava estreando nos cinemas. O filme já está no streaming, pode ser visto no streaming. Eu conversei com a Mia Mello em 21 de novembro de 2025 e também com a diretora Manu Fontes aqui no Estúdio 77. E ainda hoje vamos relembrar um papo com outra atriz e humorista que também esteve aqui com a gente no ano passado, a atriz Fafi Siqueira, ela que estava em cartaz com uma peça, Corte Fatal, aqui em São Paulo. A gente aproveitou para falar da peça e também sobre um assunto também muito atual, que são os limites do humor. Foi um papo muito bacana também, que a gente vai relembrar aqui no nosso Retrô. Afinal, essa semana toda, a gente está com a retrospectiva de atrações, né, convidados especiais que passaram pelo nosso Estúdio 77 de 2025 a 2026. Afinal, essa semana a gente completa 5 anos no ar aqui pela Rádio Cultura Brasil. Estamos celebrando, olhando um pouquinho para a nossa história. Lembrando que hoje também teremos os filmes da minha vida, um quadro que eu fiz lá no Cinecultura. Vou trazer aqui para o Estúdio 77 também para celebrar os 5 anos do nosso programa. E além das edições que eu levei lá para o Cinecultura e vou trazer aqui para o 77, teremos também edições inéditas em breve dos filmes da minha vida. Hoje vamos saber quais são os filmes que marcaram a história, a vida do maestro pianista João Carlos Martins. Ainda hoje, agora 3h37.

0: Unga, 8 anos. 3:44 da tarde agora.
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0: Três horas 44 minutos, o episódio desta semana de Mundo Vasto Mundo trata sobre a Estratégia Nacional de Terras Raras. A jornalista Laura Greenhow conversa com o presidente do SEBRI, José Pio Borges, que destaca as vantagens brasileiras no mercado mundial de minerais críticos. Vamos acompanhar um trechinho aqui do podcast da Rádio Cultura, Mundo Vasto Mundo.
2: E eu acho que o Brasil, segundo ou terceiro maior detentor de terras raras, pode ser um major player, um participante importante no refino. Nós temos empresas que estão adiantadas no desenvolvimento dessa tecnologia, tanto para terras raras, mas também para lítio e níquel.
0: Já o diretor do Instituto Escolhas, Sérgio Leitão, aponta os desafios que o Brasil deve encontrar na disputa com outras potências do setor.
3: O Brasil está atrasado, o Brasil é um tigre sem dentes, porque se é verdade que ele tem a segunda maior reserva, por exemplo, de terras raras, do ponto de vista da capacidade de processamento e de refino, a gente é completamente o inverso disso.
0: Então, o episódio completo do podcast Mundo Vasto Mundo com a jornalista Laura Greenhow, você encontra disponível no Spotify, hoje a partir das 18h, e também na Cultura FM, exibido aí como um programa, né, amanhã, quinta-feira, às 22h, no 103,3. Três e 46 da tarde, vamos seguindo aqui o nosso Estúdio 77 com música. Agora tem Elis Regina. Vacilou.

0: Ouvimos Pit e Baiana System juntos, parceria deles, Pit, Roberto Barreto e Russo Passapusso, Roda. Antes Tim Maia, música do Tim, Balanço. E eu abri esse bloco musical aqui do Estúdio 77 com a Elis Regina, música de Van Lins e Ronaldo Monteiro de Souza, Me Deixa em Paz. Agora faltando 5 minutos para as 4 da tarde, vamos atualizar as notícias dessa última hora. Pesquisa Quest divulgada hoje mostra o presidente Lula com 44%. Das intenções de voto em um eventual segundo turno contra o senador Flávio Bolsonaro, que tem 39%. Em relação ao levantamento anterior, Lula caiu um ponto percentual, enquanto Flávio Bolsonaro subiu 2 pontos percentuais. Essa pesquisa Quest ouviu 2.004 eleitores e tem margem de erro de 2 pontos percentuais, para mais ou para menos. O Irã disse hoje que chegou a um acordo com Oman sobre a divisão e administração do Estreito de Hormuz e a rota de passagem de navios. Segundo o Ministério de Relações Exteriores do país, os negociadores das duas partes estão finalizando detalhes da administração conjunta do controle do tráfego de embarcações. O porta-voz do Ministério afirmou que o tratado não será por si só suficiente para garantir a segurança na passagem marítima, devido a um bloqueio americano a portos iranianos e também pela oposição de Washington a pedágios do Irã. Um bombardeio russo em Kiev, capital da Ucrânia, na madrugada de hoje deixou 17 mortos e mais de 40 feridos. A ofensiva também destruiu armazéns e centros logísticos em um dos maiores ataques contra a cidade em 2026, segundo autoridades do país. O presidente da Ucrânia, Volodymyr Zelensky, chamou o ataque russo de pesado e acusou o inimigo de mirar em infraestrutura civil. 3h57, lembrando sempre que um resumo com as principais notícias do dia você acompanha no De Volta para Casa, às 6 da tarde. Pausinha rápida para o intervalo, a gente volta daqui a pouco. Até já.
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1: Agora faltando um minuto para as 16h, estamos de volta com o Estúdio 77 aqui pela Rádio Cultura Brasil. Hoje é quarta-feira, dia 5 de agosto de 2026. Seguimos juntos até as 17h em FM 77,9, AM 1200. Também estamos na TV aberta digital, lá no canal 2.5, no aplicativo Cultura Play e no site culturabrasil.com.br. Eu sou o Alexandre Ingrevalo, por aqui. No 77, boa música brasileira, quadros especiais, informação, dicas culturais e também as participações dos nossos ouvintes. Eu vou abrir essa terceira e última hora do Estúdio 77 de hoje com o Vander Lee num registro ao vivo.

0: Essa foi a Céu, parceria dela com Lucas Martins, Cremosa, antes Rich, dele Bernardo Vilhena, Lágrimas Demais, e eu abri esse bloco musical aqui do Estúdio 77 pela Rádio Cultura Brasil com o Vander Lee, registro ao vivo do Vander Lee, música dele mesmo, Iluminado. 4 horas, 10 minutos, a atriz e humorista Fafi Siqueira esteve em cartaz aqui em São Paulo no ano passado com o espetáculo de teatro Corte Fatal. A peça misturava humor, mistério e improviso. Aqui no Estúdio 77, de 15 de agosto de 2025, eu conversei com a Fafi Siqueira, que aproveitou para fazer um balanço da sua trajetória e também avaliar os limites do humor. Vamos ouvir um pouquinho desse papo muito bacana com a Fafi Siqueira, mais um destaque aqui do nosso Retro 77, que relembra atrações especiais nesse último ano, para a gente celebrar 5 anos no ar aqui na Rádio Cultura Brasil. Você falou dessa coisa do tempo rápido, né, de pegar o texto e fazer. A gente citou o Chico Anísio. Talvez as pessoas não saibam que a escolinha do professor Raimundo, né, queria que você contasse isso para o nosso ouvinte. Você recebia o seu texto, mas não sabia o texto do colega. Tinha um pouco disso, né? Que aí a coisa funcionava na hora, né, Fafi?
1: Sim.
0: Interessante essa forma de fazer, né?
1: A gente não sabia o texto de ninguém. Você recebia, uma época que não tinha computador, então você recebia seu texto em casa, né? Decorava seu texto, e o do outro você não sabia, você não tinha noção do que era. Que eu acho que forçava também um pouco a gente a ficar atento, a participar do trabalho do companheiro.
0: Do que estava acontecendo ali do lado, do jogo ali cênico, né?
1: E aí, para mim também, foi outro lugar que eu trabalhei com os professores, né? Com pessoas que eu... Cara, que eu era criança, eu era adolescente, né? A Catifunda, o Aldemar Vigário, enfim.
0: Nossa, era
1: o Lúcio Mauro. O Lúcio Mauro é um humorista, é um ator, que, se você quer saber, me inspira muito.
0: Sim.
1: Muito. Ele tem um tempo, ele nunca é citado. E aí, assim, pelo contrário, eu sempre gosto de falar assim, ah, isso aqui é um tempo Lúcio Mauro, que é uma coisa matemática. Um, dois, vai acontecer o riso.
0: Sim. E eu não posso receber aqui uma atriz do pote da Fafi Siqueira, que tem o histórico que você tem, Fafi, sem te perguntar sobre o humor, né? Eu acho que você, provavelmente, toda entrevista que você dá, acho que te perguntam isso, mas acho importante a gente fazer um balanço, dividir com o nosso ouvinte da Rádio Cultura. Como é que você avalia o humor hoje, a falta de humor hoje na televisão aberta, ainda mais você que tem a experiência de ter feito programas tão populares como Escolinha, você que lembrou que apresentou o programa aqui na TV Cultura, né, já há alguns anos. Qual é o teu olhar para esse momento que você...
1: Vou te responder cada pergunta que você fez. Primeiro, o humor para mim é importante. O humor é a minha religião.
0: Sim.
1: É a minha religião. Eu gosto do humor atual. Eu gosto. Tem gente, às vezes, as pessoas querem puxar meu saco e falam assim: ah, a escolinha de agora. A escolinha de agora não é como de antigamente. Eu digo, é tão boa quanto. Na minha humildade. Eu acho os meninos que fazem a escolinha de agora tão boa quanto eram do pessoal antigo. Acho maravilhoso. Essa geração da escolinha nova é maravilhosa. Acho muito legal os novos, todo mundo novo, Santana, o Carlos, imitadores novos. Então, cara, tem um tal de Rafael Velez, que ele é o Rodrigo Cáceres também é impressionante. Eles são impressionantes. E tem coisas que fala assim, mas agora as pessoas não podem falar determinadas coisas. Eu acho que não deixam que a gente fale determinadas coisas e liberaram outras coisas que a mim choca.
0: Sim.
1: Sabe? Eu às vezes fico chocada com determinadas letras, determinados assuntos que são liberados. Eu tenho um problema também, que é o seguinte, é uma coisa de criação. O meu direito, o meu humor termina aonde incomoda a sua pessoa.
0: Sim.
1: Tá? Eu sou uma pessoa muito... Primeiro que eu sou muito religiosa. Ah, Carola, não sou Carola. Nada disso, pelo contrário. Não tem nada de Carola, mas Eu não sei, eu não gosto do humor que invade o mal-estar. Acho que é isso. Eu
0: de outra
1: não
0: pessoa.
1: gosto, não gosto. Sou contra, se tiver que falar mal, vou falar, entendeu? Não gosto desse humor que invade o seu bem-estar. Sou totalmente contra.
0: E que andou crescendo nos últimos
1: Muito, cresceu
0: anos,
1: muito,
0: né? Cresceu muito e que a tua geração, a geração anterior à sua, não fazia, né?
1: Não.
0: Não
1: Você não.
0: precisava, né?
1: É porque assim, tinha muita brincadeira com o gago. Mas o gago, ele não se incomodava, ele não se. Não, não, não, era engraçado, não se incomodava com aquilo. Não era uma coisa. Eu não sei nem dizer para você, ou explicar para você assim. Em sentimentos, o que seria, o que não seria, né? O próprio Chico, né? Hoje a gente tem, você vê, quando ele fazia o Paiinho, um gay total, um homossexual, os homossexuais não se sentiam, os gays não se sentiam
0: Agredidos,
1: agredidos, né? A dona Catifunda, a Catifunda era meio sapatão, né? Aquela coisa, aquele charutão, e não havia uma agressão. Eu acho que hoje foi. Tem uma agressão, e posso te falar, sinceramente, eu adoro que as pessoas tenham sido chamadas à atenção. Eu dou maior força. Às vezes o nego fala assim: ah, mas você, o que você faria? Eu digo: não, eu não julgo, eu não quero julgar ninguém, mas eu acho certo que você seja proibido de determinadas coisas, sim. É a minha maneira de pensar, eu acho.
0: E as imitações, porque você também é uma grande imitadora, né? Você já teve problema com essas imitações ou
1: Não,
0: não? Pelo
1: não,
0: contrário,
1: nunca,
0: né?
1: pelo contrário, imagina, fiquei amiga da Alcione por conta disso, né? A Alcione, primeira vez que ela me viu fazendo, ouvindo, ela disse que estava, sei lá onde, estava ouvindo e que ela falou para Solange, a irmã dela, Solange, ô Solange, eu fiz esse programa, e a Solange rindo, rindo, rindo, disse que ela saiu do banho, ela falou, você fez eu sair do banho para ouvir, foi a primeira vez que eu imitei Alcione. E ela ficou minha amiga.
0: Olha que
1: Ela começou,
0: demais.
1: na época ainda saía, ela me prestigiou em todos os shows que eu fiz.
0: Que legal.
1: Sabe? A mesma coisa a Elba, a mesma coisa a Xuxa. Pô, a Xuxa ficou minha brother, né? Gravou duas músicas minhas, inclusive.
0: Que
1: Né?
0: legal. Roberto
1: E
0: Carlos, né?
1: o Roberto Carlos, eu sempre mexo com o Roberto Carlos. Falei assim, Fafi, ele disse para mim, ele me convida para todos os shows dele. Eu já fui em todos, navio, tudo.
0: Que
1: Tudo você possa
0: demais.
1: imaginar. Aí eu falo assim, ele me chama para ver o show dele, mas nunca me chamou para fazer nada com ele. Aí eu sempre falo isso, sempre brinco isso com ele. E ele falou para mim, ele fala para mim, Fafi, você é a minha melhor imitação. Aí eu brinco com ele, eu sei, porque eu viro você. Aí eu falo, é porque meu amor é tanto por você, puxa o saco, né?
0: Ah, que
1: Meu amor é
0: legal.
1: tanto por você que eu fico igual, né?
0: Que lindo.
1: E aí assim, mas você sabe que eu dei uma parada nisso, de futucar.

0: Esse garoto, o Rafael, ele vira pessoa fisicamente, igual vira o Roberto Carlos.
1: Sim.
0: Ele vira. Ele vira Sabrina Sato, ele vira Marília Gabriela, ele vira Ivete Sangalo e a Sandra Neuenberg.
1: Que demais. Isso tudo internet, né? Ou tá no
0: internet,
1: teatro também? Tudo internet.
0: Internet.
1: Internet. Olha só,
0: pode procurar,
1: legal,
0: porque é uma coisa o garoto. Sabe, é um trabalho bonito, é um trabalho difícil, não é um trabalho fácil.
1: Não.
0: É um trabalho difícil.
1: E que abriu, né, também, celular, internet, redes sociais, abriu um portal para muita gente boa, né, Fafi?
0: Ah, eu acho ótimo, eu adoro. Eu adoro, dá para você conhecer bastante gente, bastante, independente da televisão, que é outra coisa, resposta sua.
1: É.
0: É uma pena, né? Porque não tem, tem um programa só, que é a Praça, né? Uhum. Eu fiz a Praça, fiz dois anos da Praça. É um programa só, não tem programa de humor em TV aberta, né? Nem na TV fechada atualmente não tem.
1: É.
0: Estão reprisando as coisas.
1: O Vai Que Cola, né? Alguns programas de humor.
0: Tudo de Graça, isso.
1: É.
0: Não tem, não sei por quê. Porque dá ibope isso. Bem feito, ele dá ibope.
1: É, eu acho que são essas questões mais delicadas, talvez, né?
0: Pode ser.
1: Não queiram
0: ser.
1: Mexer com esse assunto, né?
0: É.
2: Aí, um pouquinho da conversa que foi ao ar no ano passado, quase um ano, 15 de agosto do ano passado, aqui no Estúdio 77. Tive a alegria de conversar com a atriz e humorista Fafi Siqueira. Ela estava em cartaz aqui em São Paulo com o espetáculo de teatro Corte Fatal e a gente aproveitou, claro, para falar da longa trajetória, né? Longa e trajetória de sucesso da Fafi Siqueira, que passou por grandes atrações na televisão brasileira, né? Programas humorísticos, novelas da TV. E a gente falou também sobre a questão dos limites do humor. E bacana, né, acompanhar que de lá para cá, essa questão melhorou um pouquinho, né? Porque a televisão aberta acabou investindo um pouco mais, mesmo a fechada, em programas de humor, né? Quase um ano depois, tem aí o Paulo Vieira com Pablo e Luizão na TV Globo, a Tata Werneck também com outras atrações na TV fechada, outras experiências de humor. Que bom que isso foi avançando nesse um ano. Então, até sexta-feira a gente relembra outras entrevistas especiais que foram ao ar aqui no nosso Estúdio 77 para a gente celebrar os 5 anos do nosso programa nesse agosto de 2026. 4:22 e não tem como falar em humor, em inteligência, em rapidez de raciocínio sem ouvir Eduardo Dussek.

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Esse foi o Ronaldo Rezedá em Plumas e Paetês, parceria do Eduardo Dussek com Luiz Carlos Góes. Antes, o próprio Dussek aqui interpretou dele Singapura, 4h27 da tarde agora. Bom, vamos falar do trânsito em São Paulo. São Paulo que registrou na manhã de hoje mais de 768 quilômetros de congestionamento. Nesse segundo dia de greve de funcionários da CPTM, o índice é o maior das últimas 4 semanas na cidade, com a greve nas linhas 11 Coral, 12 Safira e 13 Jade, incluindo o Expresso Aeroporto. A Prefeitura de São Paulo suspendeu o rodízio de veículos, né? Mais uma vez disse que vai reagendar consultas e exames de pacientes da rede municipal que foram afetados. Vamos saber do trânsito agora em São Paulo, né? O rodízio suspenso, então das 5 da tarde às 8 da noite podem circular livremente, né? Hoje não temos rodízio mais um dia, hoje também podem circular livremente os carros com placas finais 5 e 6. A CT registra agora na Zona Sul 129 quilômetros de lentidão, a Zona Oeste tem 111, Zona Leste 79, o Centro 69 e a Zona Norte 58 quilômetros de vias congestionadas. O mundo pode enfrentar uma nova onda de inflação de alimentos impulsionada pela combinação da guerra entre Irã e Israel, do conflito na Ucrânia e dos efeitos do El Niño sobre a produção agrícola. Esse alerta é do economista-chefe da ONU, da Organização das Nações Unidas para Alimentação e Agricultura, que prevê uma alta dos preços das commodities agrícolas ainda neste ano. Segundo Máximo Toreiro, o impacto mais forte sobre os alimentos deve acontecer no fim agora de 2026 e ao longo de 2027. Vamos lembrar aqui como é que vai ficar a previsão do tempo para os próximos dias em São Paulo. CGE, o Centro de Gerenciamento de Emergências da Prefeitura de São Paulo, conta que amanhã, quinta-feira, o dia começa com sol entre nuvens, termômetros ali na marca dos 17 graus. Por conta da aproximação de áreas de instabilidade, a expectativa é de rajadas de vento de até 50 km por hora. E as precipitações aqui em São Paulo amanhã devem ser rápidas e isoladas no período da tarde. Não há expectativa de grandes volumes de chuva. Na sexta-feira, muitas nuvens, aberturas de sol e rajadas de vento de até 40 km por hora por causa da aproximação de uma frente fria. E no fim da tarde de sexta, há potencial para chuva em forma de pancadas isoladas. E durante a noite, previsão de chuva em forma de pancadas mais generalizadas, com até forte intensidade acompanhadas de trovoadas. Na sexta, termômetros variam entre mínima de 19, máxima de 25 graus. Quatro e meia da tarde, a gente segue com música aqui, o Estúdio 77. Agora tem Toquinho e Vinícius de Moraes.

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0: Ouvimos Zé Miguel Wisnik e Luiz Tati juntos, parceria deles, mestres cantores, antes Chico Buarque, música do Chico para todos. E eu abri esse bloco musical aqui do Estúdio 77 pela Cultura com Toquinho e Vinícius de Moraes, parceria deles, Carta ao Tom 74. 4h39 da tarde agora. Aliás, ouvimos Vinícius de Moraes e amanhã aqui no Estúdio 77, Vinícius será assunto de uma entrevista que eu gravei com o diretor, produtor cultural Fernando Cardoso, que vai apresentar nos próximos dias lá no Sesc Santo Amaro o musical É Melhor Ser Alegre Que Ser Triste, em homenagem ao poeta e compositor Vinícius de Moraes. Amanhã a gente traz aqui todos os detalhes para você. 4h39, e olha, quero te convidar a participar da nossa setlist, né? Toda sexta-feira a gente apresenta aqui no Estúdio 77 uma seleção musical temática diferente, a cada semana um tema diferente, e eu convido você, nosso ouvinte, a participar com sugestões musicais dentro desse tema, dentro dessa proposta. Essa semana a gente está completando 5 anos no ar, né? A gente estreou dia 2 de agosto de 2021 com o Estúdio 77 aqui na Rádio Cultura Brasil, e aí eu te convido a participar da setlist. Hoje é dia de festa, 5 anos do Estúdio 77, para a gente comemorar com música na sexta-feira. Então, músicas que falem de celebração, de festa, de novos ciclos, né? Ou algum artista que você tem ouvido pela primeira vez aqui no Estúdio 77, alguma música que você goste de ouvir no nosso programa, divide com a gente. Só mandar sua mensagem, a sua participação, a sua colaboração lá para o nosso WhatsApp, que é o 11 São Paulo 97373-7229. 11 97373-7229. Que música que você gosta de ouvir aqui no 77? Que música você conheceu através do nosso programa? Ou como é que você quer celebrar com a gente esses 5 anos no ar? Só enviá-la pelo nosso WhatsApp, 11 97373-7229. As músicas sugeridas pelos nossos ouvintes a gente apresenta na sexta-feira às 4 da tarde aqui no 77. 4h41, e eu vou seguir com o nosso quadro Os Filmes da Minha Vida. É um quadro que eu fiz durante um tempo lá no Cine Cultura, programa que eu faço aos finais de semana na Cultura FM aqui na Rádio Cultura Brasil. E agora eu vou trazer também para o Estúdio 77. A gente vai começar conhecendo, sabendo quais são os filmes que marcaram a vida do maestro e pianista João Carlos Martins.
1: 3 filmes que este velho maestro adora. O Vento Levou, Cine Paradiso e o nosso Ainda Estou Aqui, porque as artes se complementam. Música, literatura, artes cênicas, teatro e artes plásticas. Assim sendo, esses 3 filmes realmente emocionam o velho maestro, porque cultura é a alma de uma nação.

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1: Ouvimos Bossa Cuca Nova e vocais de Adriana Calcanhoto em Jornal de Serviço, sobre poema Jornal de Serviço, né, a leitura diagonal das páginas amarelas de Carlos Drummond de Andrade. Antes, Titãs em O Pulso, de Arnaldo Antunes, Marcelo Frommer e Tony Bellotto. E eu abri esse bloco musical com Erasmo Carlos, dele, Roberto Carlos, É Preciso Dar um Jeito, Meu Amigo, música que faz parte da trilha do filme Ainda Estou Aqui, de Walter Salles, uma das indicações, um dos filmes da vida do maestro, pianista, apresentador da Cultura FM, João Carlos Martins. Nas próximas semanas teremos outras dicas de cinema aqui no Estúdio 77, de convidados aqui no nosso programa. E olha, agora 4h52, eu vou caminhar para a reta final do programa de hoje, vou trazer uma novidade aqui para você, uma regravação da música Aqui de Cavaquinho, parceria de João Bosco e Aldir Blanc, que é faixa do álbum que o João Bosco acaba de lançar, Amigos Novos e Antigos. Ele reúne vários artistas com ele, João Bosco está completando 80 anos de idade, né? Eu vou destacar nos próximos dias mais faixas desse trabalho, mas eu vou encerrar o Estúdio 77 de hoje com o Kid Cavaquinho, essa releitura de Kid Cavaquinho, gravada pelo João Bosco e pela Martinália.

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1: João Bosco e Martinália juntos aqui, relendo o clássico de João Bosco e Aldir Blanc, Kid Cavaquinho. Essa música está no novo álbum de João Bosco, Amigos Novos e Antigos, que está sendo lançado para celebrar os 80 anos, né, de vida do João Bosco. A primeira parte desse álbum saiu tem alguns dias, né, duetos, além da Martinália, com Zeca Pagodinho, Hamilton de Holanda, Thiago York. A gente vai conhecer outras faixas nos próximos dias aqui no nosso Estúdio 77 também, na programação da Rádio Cultura Brasil. E 4h57, assim vou encerrando a edição de hoje do nosso Estúdio 77 aqui pela Cultura. Agradeço demais a sua participação, a sua companhia. Tenha um ótimo final de tarde. A gente volta a se encontrar amanhã, quinta-feira, a partir das 14h. Daqui a pouquinho você acompanha João Marcelo Boscoli com mais um Contraponto. Valeu, deixa aquele abraço. Te espero amanhã. Ótimo final de tarde para você. Tchau.
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0: 16:59.
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3: Olá, eu sou João Marcelo Boscoli e começa agora Contraponto, aqui na Rádio Cultura Brasil. Toda quarta-feira, às 5 horas da tarde, a gente tem esse encontro com o melhor da música brasileira de todos os tempos. 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Hoje vamos começar o programa que vai tratar de brasileiros que fizeram muito sucesso fora do Brasil em momentos diferentes. Temos a Cell, que na virada do século, realmente você andando pelos Estados Unidos, sobretudo Nova York, Los Angeles, os grandes centros, você via a Cell em muitos lugares, ouvia nas lojas, ouvia nos eventos e assistia às suas performances, além de, naturalmente, ver os discos nas lojas de disco quando elas existiam. Bom, a gente começa com Laurindo Almeida, o brasileiro que mais Grammys tem na história da premiação. Teve muitas indicações, ganhou 5 vezes. A gente vai ver o Laurindo aqui do seu álbum A Man and a Woman, de 67, a música do Jorge Ben, Mais Que Nada. De 79, Chamber Jazz, né? Um jazz de câmara, jazz para você ouvir no quarto, né? De 1979, de Carlos Lyra e Vinícius de Moraes, Você e Eu, You and I, com Laurindo Almeida. É isso aí, começa agora Contraponto Rádio Cultura Brasil, vamos nessa!

Você ouviu aí o violonista, compositor, uma grande figura. Ele é o brasileiro com maior quantidade de Grammys americanos. 5 estatuetas e muitas indicações. Laurindo Almeida em You and I, Você e Eu, do Lira e do Vinícius de Moraes, de 79, do álbum Chamber Jazz. E Mais Que Nada, de 67, 12 anos antes, a gente teve o álbum A Man and a Woman, Laurindo Almeida. Você continua ouvindo Contraponto toda quarta-feira, 5 horas da tarde, temos esse encontro. Você também pode nos ouvir sábado, 11 horas da manhã. FM Estendido 77.9, essa é a Rádio Cultura Brasil. Mais uma sequência com grandes figuras aqui do Brasil que conquistaram o mundo. Deodato, sempre falamos dele, sua composição San Juan Sunset, do álbum de 78, Love Island. Na sequência, ele lançou o álbum Happy Hour, na verdade, 4 anos depois, para um produtor, né, que produz muitos outros artistas e faz muitos arranjos. 4 anos é um bom tempo para conseguir se dedicar à própria obra. Ele fez desse álbum a canção Sweet Magic, os arranjos, enfim, toda a concepção da composição do Kelly Williams. E para fechar, Eliane Elias. Ari Barroso é o compositor no Tabuleiro da Baiana. O álbum Made in Brasil, de 2015. Ela também é uma figura muito importante, uma grande pianista. Gravou com muitos gigantes do jazz, até com o Herbie Hancock, que fizeram um trabalho juntos, 2 pianos. Aqui ela canta Ari Barroso. 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

Você acabou de ouvir Eliane Elias, clássica de Ari Barroso, no Tabuleiro da Baiana, Ari Evangelista Barroso. Ouvimos também Deodato, duas deles, Sweet Magic, de Kelly Williams, do álbum Happy Hour, de 82, e San Juan Sunset, do álbum Love Island, de 78, essa composição dele mesmo, Elmir Deodato. Você continua ouvindo o Contraponto, essa é a Rádio Cultura Brasil, quarta, 5 horas da tarde, sábado, 11 horas da manhã. Vamos com o Céu, do seu álbum homônimo de 2005, um grande estardalhaço, né? Imprensa especializada, lojas, desfiles, muito bom. Eu estava perto, né, como público, e vi, foi uma sensação. Céu, o Ronco da Cuíca, de Aldir Blanc e João Bosco. Vamos ouvir duas do Sérgio Mendes, duas do álbum Brasileiro, de 1992, e duas de Ivan Lins e Vitor Martins, Lua Soberana e Samba Douro. É isso aí. Contraponto, Rádio Cultura Brasil, melhor da música brasileira de todos os tempos. Vamos nessa.

Você acabou de ouvir duas faixas do álbum brasileiro de 1992, álbum do Sérgio Mendes, duas canções de Ivan Lins e Vitor Martins, Samba Douro e Lua Soberana. Abrimos com o Céu fazendo a sua versão, a sua assinatura musical e vocal para O Ronco da Cuíca, de Aldir Blanc e João Bosco. É isso aí. Você está ouvindo Contraponto. Não esqueça, sábado, 11 horas da manhã, também é dia de Contraponto. Além de quarta-feira, 5 horas da tarde, sempre na Rádio Cultura Brasil ou pelo aplicativo Cultura Play. Continuando com o nosso programa, Trio Corrente. Só Tinha de Ser com Você, do Tom Jobim. E o álbum do Trio Corrente, celebradíssimo trio instrumental brasileiro, Tem Que Ser Azul, de 2019. Vamos ouvir Luciana Souza com Toninho Horta em Tintim por Tintim, de Geraldo Jacques e Haroldo Barbosa, presente no álbum da Luciana Duos, volume 3, de 2012. Desse mesmo álbum, tem a Luciana com Marco Pereira, Eu Vim da Bahia, de Gilberto Gil. E fechamos essa sequência com Astrude de Gilberto e Tom Jobim, música do Tom e do Vinícius, lá nos Estados Unidos, com letra em inglês do Ray Gilbert, intitulada All That's Left Is to Say Goodbye. Essa música está presente no álbum The Astrude Gilberto Album com, with, né, Antônio Carlos Jobim. Os caras estavam realmente explodindo a música brasileira no melhor sentido no mundo inteiro. Muita coisa em inglês para falar com mais gente. 1965 foi o ano. Contraponto, Rádio Cultura Brasil. Vamos nessa.

0: Astrud Gilberto e Tom Jobim, do Tom e do Vinícius. All That's Left Is to Say Goodbye, presente no álbum da Astrud com o Tom, de 1965. Título longo, The Astrud Gilberto Album with Antônio Carlos Jobim. É esse nome que você pode procurar para achar essa obra. Ouvimos também Luciana Souza, do seu álbum Duos, volume 3, de 2012. Eu Vim da Bahia, do Gilberto Gil. A Luciana faz com o Marco Pereira. E Só Tinha de Ser com Você, do Tom Jobim. E o álbum do Trio Corrente, celebradíssimo trio instrumental brasileiro, Tem Que Ser Azul, de 2019. Você está ouvindo o Contraponto hoje, a gente está passando músicas de artistas que em algum momento colocaram o Brasil no mapa mundial das paradas de sucesso musicais. Indo para essa última sequência de hoje, vamos com João Gilberto com Eu Sambo Mesmo, da Janete de Almeida, do álbum João, de 91, e Caetano Veloso fazendo Na Baixa do Sapateiro, do Ari Barroso, vinda diretamente do seu álbum 1997 é o ano, álbum intitulado Livro, de Caetano Veloso. 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

0: Você acabou de ouvir Caetano Veloso na Baixa do Sapateiro, de Ari Evangelista Barroso. Essa música você encontra no álbum do Caetano Livro, de 1997. E, pouquinho antes, em 91, João, é o nome do álbum, João Gilberto é o artista, Janete de Almeida, a compositora, Eu Sambo Mesmo é a canção. É isso aí, essa foi mais uma edição do Contraponto aqui na Rádio Cultura Brasil, toda quarta, 5 horas da tarde, sábado, 11 horas da manhã, uma hora com o melhor da música brasileira de todos os tempos. A produção do Contraponto é da Sofia Razel, a sonoplastia é do Wagner Freitas. A apresentação é minha, João Marcelo Bosco, muito obrigado e até a próxima edição. Até lá!
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4: Em São Paulo, 6 horas.
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4: Olá, boa noite. Está começando De Volta para Casa,

com as principais notícias do dia, prestação de serviço e a nossa música instrumental brasileira. Eu sou Hélio Vacari e vamos juntos até às 7 da noite. Para começar, uma música de Paulinho Nogueira, interpretada por Duda Lopes, Choro Chorado.

Este foi o Choro Chorado de Paulinho Nogueira com Duda Lopes. A nova pesquisa Genial Quest mostra que o presidente Lula segue na liderança da corrida pelo Palácio do Planalto, mas com redução da vantagem sobre o senador Flávio Bolsonaro. No cenário estimulado de primeiro turno, Lula aparece com 39% das intenções de voto, 2 pontos percentuais acima do levantamento anterior, enquanto Flávio Bolsonaro chega a 33%, um crescimento de 5 pontos. A diferença entre os dois, que era de 11 pontos na pesquisa de julho, caiu para 6 pontos. Na sequência, vem Renan Santos e Ronaldo Caiado com 4% cada. Romeu Zema aparece com 2% e Cabo Daciolo, Augusto Cury e Samara Martins marcaram 1% cada um. Clariana Barão, Edmilson Costa, Leonardo Avalanche e Hertz Dias não pontuaram. Indecisos, 10%. Branco, nulo ou não vão votar, 8%. Nas simulações de segundo turno, Lula mantém a dianteira. O presidente registra 44% contra 39% do senador. No levantamento anterior, o placar era de 45% a 37%. A pesquisa ouviu 2.004 eleitores entre os dias 31 de julho e 3 de agosto. A margem de erro é de 2 pontos percentuais para mais ou para menos, com nível de confiança de 95%. A mesma pesquisa Genial Quest também avaliou como os brasileiros enxergam o governo do presidente Lula. Segundo o levantamento, 48% dos entrevistados aprovam a administração federal, enquanto 47% desaprovam. Outros 5% disseram não saber ou preferiram não responder. Os índices são os mesmos registrados na pesquisa anterior, divulgada em julho, indicando um cenário de estabilidade na avaliação do governo. Vamos continuar com a parte musical, ouvindo agora de Hermeto Pascoal, Glória Gadelha e Sivuca, com arranjo de Fernando Lima, Forró Brasil e Feira de Mangaio, na interpretação do Duo Siqueira Lima.

Quando Siqueira Lima ouvimos Forró Brasil e Feira de Mangaio, de autoria de Hermeto Pascoal, Glória Gadelha, Sivuca e arranjo de Fernando Lima. O senador Flávio Bolsonaro anunciou o deputado federal Alfredo Gaspar do Alagoas como candidato a vice-presidente na chapa para a disputa do Palácio do Planalto. A escolha encerra semanas de especulações dentro do PL sobre quem ocuparia a vaga. Alfredo Gaspar é procurador de justiça licenciado, foi secretário de Segurança Pública de Alagoas e exerce o primeiro mandato como deputado federal. Nos últimos meses, ganhou projeção nacional pela atuação como relator da CPMI do INSS. A definição da chapa ocorre em um momento importante da pré-campanha. A expectativa dos aliados é que o nome de Gaspar fortaleça a presença da candidatura no Nordeste e reforce o discurso voltado para a segurança pública e combate à corrupção. O ex-chefe de gabinete do presidente Lula, Marco Aurélio Ribeiro Santana, conhecido como Marcola, pediu para deixar a coordenação da campanha à reeleição do petista. Segundo informações divulgadas nesta quarta-feira, Marcola comunicou a decisão ao presidente do PT, Edinho Silva, e também ao próprio Lula. O pedido ocorre depois da repercussão de um empréstimo pessoal que ele recebeu de uma empresária investigada pela Polícia Federal. Marcola afirma que o empréstimo foi legal, de caráter privado e foi integralmente quitado. De acordo com interlocutores, o ex-assessor ressaltou que a decisão tem caráter político e não jurídico. A avaliação é de que a permanência dele na campanha poderia alimentar disputas internas no partido e provocar desgaste para a candidatura do presidente. E agora vamos ouvir Sete Negrinhos com a Orquestra Lunar, obra de Mônica Ávila.

De Mônica Ávila, com a Orquestra Lunar, ouvimos Sete Neguinhos. O Tribunal Regional Eleitoral de São Paulo formou maioria nesta quarta-feira para manter a condenação que torna o empresário Pablo Marçal inelegível por 8 anos. Até o momento, 4 dos 7 desembargadores votaram pela manutenção da sentença de primeira instância. A defesa de Marçal já informou que pretende recorrer ao Tribunal Superior Eleitoral. A ação analisada pelo TRE envolve acusações relacionadas à campanha de Marçal à Prefeitura de São Paulo em 2024. Em primeira instância, a Justiça Eleitoral entendeu que houve abuso de poder, uso indevido dos meios de comunicação e irregularidades na captação de recursos de campanha, o que resultou na condenação à inelegibilidade. São 6 horas e 19 minutos. O presidente Lula classificou como irresponsável a decisão do governo dos Estados Unidos de revogar o visto da embaixadora do Brasil em Washington, Maria Luísa Ribeiro Viotti. Segundo o petista, a medida representa um gesto desnecessário e agrava uma crise diplomática que já vinha se intensificando entre os dois países. Durante entrevista nesta quarta-feira, o presidente afirmou que a atitude do governo norte-americano rompe uma tradição de mais de 2 séculos de relações diplomáticas entre Brasil e Estados Unidos. Lula também sinalizou que não pretende indicar novos embaixadores enquanto persistir o atual impasse entre os dois governos. Os Estados Unidos justificam a revogação do visto como uma resposta à demora do governo brasileiro em conceder o aval ao indicado de Washington para a embaixada no Brasil e a negativa de vistos para 2 diplomatas americanos. O Palácio do Planalto rejeita esta versão e afirma que segue as regras da Convenção de Viena, acusando o governo americano de adotar medidas de caráter político. O governo decidiu que irá adotar a reciprocidade contra os Estados Unidos. O governo brasileiro decidiu rebaixar o nível das relações diplomáticas com a Argentina depois que o presidente Javier Milei voltou a fazer ataques ao presidente Lula. Na prática, o Brasil deixará de manter um embaixador em Buenos Aires. As relações entre os dois países passarão a ser conduzidas por encarregados de negócios, um nível inferior na hierarquia diplomática. O governo argentino também foi informado de que o embaixador

De Wagner Tiso e Milton Nascimento, tivemos com Wagner Tiso ao piano, Caso de Amor. As atenções do mercado financeiro estão voltadas para a reunião do Comitê de Política Monetária, o Copom, que deve divulgar a decisão sobre a taxa básica de juros ainda hoje. A expectativa é praticamente unânime entre economistas e instituições financeiras. A Selic deve cair 0,25 ponto percentual, passando dos atuais 14,25% para 14% ao ano. A avaliação é de que a desaceleração da inflação e da atividade econômica abriu espaço para mais uma redução dos juros. Apesar desse cenário, especialistas afirmam que os próximos passos do Banco Central ainda são incertos. A principal preocupação é a situação das contas públicas. Na avaliação do mercado,

Dúvidas sobre o equilíbrio fiscal podem limitar novos cortes da Selic, mesmo que a inflação continue cedendo. São 18 horas e 26 minutos. Continuamos com a música. Vamos ouvir de Baden Powell, ou com Baden Powell ao violão, Chão de Estrelas, de Silvio Caldas e Orestes Barbosa.

0: Nós ouvimos de Silvio Caldas e Orestes Barbosa, com Baden-Powell ao violão, Chão de Estrelas. São 6h30, hora de saber os principais assuntos do Jornal da Cultura desta quarta-feira, com a apresentadora Rita Lisauskas, que já está aqui no estúdio. Rita, muito boa noite.
1: Quais
0: os destaques de hoje?
1: Bom, a gente vai começar falando sobre a pesquisa Meio Ideia, que foi divulgada hoje, que mostra que o presidente Luiz Inácio Lula da Silva venceria todos os candidatos à presidência no segundo turno das eleições, se a eleição fosse hoje, né? O petista registra 48,5% das intenções de voto contra 43% do senador Flávio Bolsonaro. Foram entrevistadas pela Meio Ideia 1.500 pessoas em todo o Brasil, do dia 31 de julho ao dia 3 de agosto, e a margem de erro é de 2,5 pontos percentuais para mais e para menos. Outro destaque da pesquisa é a melhora na percepção sobre a continuidade do governo. 48% dos entrevistados afirmam que Lula merece um novo mandato, um percentual que voltou a crescer desde o mês de maio. Ao mesmo tempo, essa pesquisa mostra uma mudança importante na disputa. Pela primeira vez neste ano, Flávio Bolsonaro aparece numericamente com uma rejeição maior que a do presidente Lula. Na margem de erro, né? 48% de rejeição para Flávio Bolsonaro, 47,4% para Lula. O levantamento também aponta um eleitorado mais consolidado. 66% disseram que já decidiram o voto e apenas 34% afirmam que ainda podem mudar de candidato. É interessante que a gente vai ter na bancada o Maurício Moura, que é presidente do Instituto Ideia e pesquisador da Universidade George Washington, que vai ajudar a gente a analisar um pouquinho mais esses números. A gente vai falar sobre a crise com a Argentina. A diplomacia do Brasil enfrenta duas frentes de tensão ao mesmo tempo, né? Nos Estados Unidos, é uma crise que já se arrasta há algum tempo. O Senado vai votar amanhã a indicação de Daniel Pérez para a Embaixada no Brasil, o diplomata que foi o pivô da mais recente crise entre os dois países, né? O governo Trump revogou o visto da embaixadora brasileira em Washington. E, ao mesmo tempo, o Brasil rebaixou o nível das relações diplomáticas com a Argentina depois que o presidente Javier Milei fez mais declarações ofensivas contra Lula, contra as instituições brasileiras, contra a eleição, contra a democracia. O Itamaraty já tinha retirado o embaixador brasileiro de Buenos Aires e as relações passam a ser conduzidas ali por encarregados de negócios. A Argentina se manifestou, lamentou a decisão, mas afirmou que não pretende retaliar o Brasil. E a gente vai falar também de campanha eleitoral, porque o TSE, o Tribunal Superior Eleitoral, e a Advocacia Geral da União firmaram um acordo para orientar e fiscalizar o uso de inteligência artificial nas eleições. Uma cartilha com boas práticas ali reúne recomendações para os partidos, para os candidatos, para plataformas digitais e também para os eleitores, né? O foco é o combate à desinformação e o uso de deepfakes. Bom, além do Maurício Moura, né, o presidente do Instituto Ideia, que vai estar comigo na bancada, eu recebo também o Leonardo Sakamoto, que é doutor em ciência política.
0: Valeu, Rita. Muito obrigado. Bom trabalho para você.
1: Às 9 da noite, espero todos vocês.
0: Grande abraço, meu amigo. Muito bem, vamos agora ao intervalo e daqui a pouco tem mais notícias nacionais, internacionais e culturais para você.
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0: 6 horas e 36 minutos, retomamos

De volta para casa para dizer que a cidade de São Paulo tem neste momento 881 quilômetros de congestionamento. Música de Sérgio Rossoni com o Sérgio Rossoni Grupo. Da janela eu vejo a cidade.

De Sérgio Rossoni, com o Sérgio Rossoni Grupo, tivemos Da Janela Eu Vejo a Cidade. As Forças Armadas de Israel realizaram novos bombardeios no sul do Líbano, ampliando a tensão na região, mesmo em meio às negociações para consolidar um acordo de cessar-fogo. Segundo o governo israelense, os ataques tiveram como alvo posições e estruturas do Hezbollah, grupo armado que atua no sul do território libanês. Já autoridades do Líbano classificaram a ação como uma violação da trégua em discussão e denunciaram danos em áreas próximas à fronteira. O episódio ocorre em um momento de intensa articulação diplomática. Nas últimas semanas, representantes de Israel, Líbano e dos Estados Unidos vêm negociando mecanismos para reduzir os confrontos. Mas as operações militares e as acusações de descumprimento dos entendimentos continuam dificultando um acordo definitivo. Um relatório do Programa Mundial de Alimentos da ONU fez um alerta preocupante. Um episódio muito intenso do fenômeno El Niño poderá levar quase 49 milhões de pessoas à fome aguda até o fim de 2027. Segundo a agência, há 81% de probabilidade de que este seja um dos eventos mais fortes já registrados. O aquecimento anormal das águas do Oceano Pacífico altera o regime de chuvas em várias partes do planeta, provocando secas prolongadas em algumas regiões e enchentes em outras, o que compromete a produção de alimentos. Na América Latina e no Caribe, a expectativa é de um forte aumento da insegurança alimentar, principalmente em áreas mais vulneráveis da América Central e em países que dependem da agricultura. Além dos efeitos do clima, a ONU destaca que conflitos internacionais, alta dos preços dos alimentos e a redução dos recursos destinados à ajuda humanitária podem agravar ainda mais esse cenário. 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E agora vamos ouvir de Valdir Azevedo com Henrique Cases ao cavaquinho, Carioquinha.

E assim tivemos de Valdir Azevedo com Henrique Cazes ao Cavaquinho, Carioquinha. Os ferroviários decidiram encerrar a greve que afetava as linhas 11 Coral, 12 Safira e 13 Jade da CPTM. A decisão foi tomada em assembleia realizada nesta quarta-feira, depois de uma audiência de conciliação na Justiça do Trabalho. O acordo foi possível após o governo paulista assumir o compromisso de enviar à Assembleia Legislativa um projeto de lei garantindo a manutenção dos empregos dos funcionários da CPTM, mesmo com o avanço do processo de concessão dessas linhas à iniciativa privada. Essa era a principal reivindicação da categoria. Com o fim da paralisação, a expectativa é que a operação dos trens seja normalizada de forma gradual ao longo das próximas horas. A greve, que durou 2 dias, provocou superlotação, atrasos e transtornos para milhares de passageiros da região metropolitana de São Paulo. A noite desta quarta-feira começa com o céu nublado, sensação de tempo abafado e sem previsão significativa de chuva na capital paulista. Hoje, a média da temperatura máxima alcançou os 24,3 graus Celsius. A quinta-feira vai começar com sol entre nuvens e termômetros em torno de 17 graus Celsius. Entre o meio e o fim da tarde, espera-se rajadas de vento com até 50 km por hora, e as precipitações serão rápidas e isoladas no período da tarde. Os termômetros oscilam entre 17 graus Celsius na madrugada e 26 graus no início da tarde. Agora vamos ouvir de João Donato. Com João Donato ao piano e seu grupo, Capricórnio.

Assim tivemos Capricórnio, de João Donato, com João Donato ao piano e seu grupo. Estão abertas as inscrições para o terceiro encontro das Cidades Inteligentes, as Cidades Mil da USP. Lançado em 2018 pela Unesco, o termo Cidade Mil busca preparar a população para as mudanças em ambientes físicos e digitais, incluindo o crescente uso de inteligências artificiais. Esses e outros aspectos serão discutidos por cerca de 20 especialistas em 3 de setembro no auditório Carolina Bury, do Instituto de Psicologia da Cidade Universitária. O evento é dividido em 4 painéis, com apresentações artísticas, exposições e outras atividades sobre educação, questões migratórias, climáticas, combate ao racismo e outras temáticas. Professores, empresários, estudantes e os demais interessados podem reservar seu lugar gratuitamente em event3.com.br. Os filmes O Agente Secreto, de Kleber Mendonça Filho, e Manas, de Mariana Brennan, venceram juntos como melhor filme de ficção no Prêmio Grande Otelo 2026, que ocorreu ontem à noite no Teatro Municipal do Rio de Janeiro. Além da categoria principal da cerimônia, O Agente Secreto, protagonizado por Wagner Moura, ganhou 3 das 18 indicações. Já Manas, sobre a violência contra meninas da Ilha de Marajó, concorreu a 19 categorias e levou 5 delas. Outra produção, Homem com H, cinebiografia de Ney Matogrosso, feito por Esmir Filho, foi o longa mais premiado com 6 estatuetas. O homenageado da noite foi Luiz Carlos Barreto, o Barretão, um dos maiores produtores brasileiros, que faleceu no fim do mês passado. Agora vamos ouvir Valsa de Salão, de Antônio Madureira, com ele ao violão e Rodolfo Strutter ao contrabaixo.

0: Ouvimos Valsa de Salão de Antônio Madureira, com ele ao violão e Rodolfo Stretter no contrabaixo. E assim chegamos ao final de mais um De Volta para Casa, produção de Sandra Vasconcelos e Gilson Monteiro, apoio de produção Gabriel D'Angelo. Seleção musical Eduardo Weber, mesa de som Armandino Corbal, trabalhos técnicos Wagner Freitas. Muito obrigado por sua companhia, uma boa noite. 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
4: Olá, bem-vindos. Começando o nosso Coletânea com os sucessos da música brasileira, aqui pela Rádio Cultura Brasil. Fique com a gente.

Bloco de abertura do nosso Coletânea de hoje aqui pela Rádio Cultura Brasil, com duas parcerias de Roberto Carlos e Erasmo Carlos. Com o Roberto, ouvimos É Preciso Saber Viver. E antes, com Erasmo Carlos e a banda Kid Abelha, O Portão. Seguimos agora com Skank.

Barão Vermelho, vocais de Frejá, Puro Êxtase, parceria de Guto Goff com Maurício Barros, também nesse bloco Skank, de Samuel Rosa e Fausto Fawcett, Balada do Amor Inabalável. Agora aqui no Coletânea tem uma outra parceria de Samuel Rosa, agora com Nando Reis, gravação de Milton Nascimento e Loborges.

Elis Regina e Loborges, juntos em Vento de Maio, música de Telo e Márcio Borges. Antes, uma parceria de Lô com Márcio Borges e Milton Nascimento, Clube da Esquina número 2, registro de Nana Caymmi. E abrindo esse bloco, Loborges, de volta aqui ao Coletânea, agora ao lado de Milton Nascimento em Resposta, música de Samuel Rosa e Nando Reis.

0: Luiz Melodia, dele mesmo, Fadas. Antes ouvimos Tom Jobim e a nova banda, versão do Tom para parceria de Loborges e Ronaldo Bastos, Blue Train, Trem Azul.
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Gal Costa, de Roberto Carlos e Erasmo Carlos, Jovens Tardes de Domingo. E antes, com Tim Maia, ouvimos Um Dia de Domingo, composição de Michael Sullivan e Paulo Massadas. O Coletânea segue agora com Caetano Veloso relendo uma música de Peninha.

Aqui no Coletânea, pela Rádio Cultura Brasil, ouvimos Adriana Calcanhoto, música de Renato Barros e Lilian Knapp, Devolva-me. Antes, Caetano Veloso, de Peninha, Sozinho.

0: Titãs, música de Sérgio Brito, Epitáfio. Fechando assim o nosso Coletânea de hoje aqui pela Rádio Cultura Brasil. Produção e apresentação minhas, eu sou Alexandre Ingrevalo. Trabalhos técnicos, Ariel Novaes. Valeu, muito obrigado pela sua companhia. Deixo aquele abraço e até a próxima. Tchau.
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2: Olá, ouvinte da Rádio Cultura Brasil, aqui é Laura Mayumi, chegando com a programação musical aqui em 77,9 FM. Eu abro essa hora com Júnior Barreto, Coração Preto.

Essa foi a Jussara Marçal com Retalhos de Cetim, música de Benito de Paula. Antes, Júnior Barreto com Coração Preto, música de Nana Carneiro e Beto Viana. E seguimos com música aqui na Rádio Cultura Brasil, agora com Martinália.

Esse foi Chico Buarque, dele, Samba e Amor. Antes, Martinália cantando duas músicas de Lupicínio Rodrigues. Ela Disse-me Assim e Loucura. Seguimos com música aqui em 77,9 FM, agora com o Seu Jorge e Bide.

Essa foi a Elza Soares com Dor de Cotovelo, de Caetano Veloso. Antes, Seu Jorge e Bid, deles e depois. Na sequência, tem Malu Magalhães.

Som da banda Letuce, essa foi De Mãos Dadas, composição de Letícia Novaes, que hoje é Letrux, e Lucas Vasconcelos. Antes, Malu Magalhães, dela Sambinha Bom. E a gente segue com música por aqui, agora tem Letícia Fialho com Mandacaru.

Você ouviu Belo Veloso com Volte Depressa, música de Paquito, e antes teve Letícia Fialho, dela, Mandacaru. Seguimos com o som dos Paralamas do Sucesso.

Essa foi a Paula Toller com A Noite Sonhei Contigo, uma versão dela para a música do Kevin Johansen. Antes, Os Paralamas do Sucesso, Tendo a Lua, de Herbert Viana e Tetê Tilê. Na sequência, tem parceria de Marisa Monte e Jorge Drexler.

0: Ouvimos Chico César dele Pensar em Você. Antes teve Marisa Monte e Jorge Drexler com Vento Sardo. E é isso aí. Eu sou a Laura Mayumi na apresentação e na seleção musical. Agradeço sua companhia e estou de volta amanhã, no mesmo horário, aqui pela Rádio Cultura Brasil. Até mais.
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9: Quarta-feira, 5 de agosto, o Jornal da Cultura começa agora com os seguintes destaques. Candidato do PL à presidência, Flávio Bolsonaro, anuncia o deputado federal Alfredo Gaspar, também do partido, como candidato a vice. Anúncio vem após a decisão pela neutralidade nas eleições dos partidos do Centrão. União Brasil, PP, Republicanos e Podemos. Presidente Lula chama de irresponsável revogação de visto pelos Estados Unidos da embaixadora brasileira em Washington. Em outra crise diplomática, o Itamaraty rebaixa o nível das relações com a Argentina. Pesquisa Meio Ideia mostra que Lula está com maior aprovação da série histórica. O número de pessoas que avaliam o governo como ótimo ou bom empata com os que acham ruim ou péssimo pela primeira vez. Levantamento da Quest mostra o presidente Lula na liderança nas pesquisas de intenção de voto no primeiro e segundo turnos. Tribunal Superior Eleitoral e Advocacia Geral da União firmaram um acordo de boas práticas para o uso da inteligência artificial nas eleições e combater a desinformação nas campanhas.
8: Olá, boa noite. Hoje temos a presença do presidente do Instituto Ideia e pesquisador da Universidade George Washington, Maurício Moura, e o jornalista Leonardo Sakamoto, doutor em ciência política. Boa noite, sejam bem-vindos.
10: Boa noite.
8: Foi divulgada hoje a pesquisa Meio Ideia de Intenções de Voto para a Presidência da República. O levantamento também inclui a rejeição dos candidatos.
9: Na pesquisa estimulada de intenções de votos para eleição presidencial, Lula lidera com 43% no primeiro turno. O candidato do PL, o senador Flávio Bolsonaro, aparece em seguida com 35%. O candidato do PSD, Ronaldo Caiado, aparece em terceiro, com 5,7%. Renan Santos, do Missão, ocupa a quarta colocação com 4,7%. Romeu Zema, do Novo, é o quinto, com 2,6% dos votos. Os demais candidatos não passaram de 2% das intenções de voto. Não votaria em ninguém. Brancos, nulos, somam 2%. E os que não sabem são 4%. Num eventual segundo turno, a pesquisa Meio Ideia de julho mostrava Lula com 45%. E agora o petista aparece com 48%.